0: de Alexandre Padilha, a ação foi necessária após o sistema de vigilância registrar 42 reações severas em pessoas que tomaram o imunizante, incluindo duas mortes.
1: Os casos equivalem a apenas 0,008% do total de 500 mil doses que já tinham sido distribuídas.
0: Mesmo assim, o ministro Alexandre Padilha explicou os objetivos para suspender a aplicação do imunizante.
2: Primeiro é a ação de precaução, que deve sempre guiar quem respeita a vida, quem respeita a ciência, ainda mais quando a gente está falando de vacinação. Segundo, para que Ministério da Saúde, Anvisa, Instituto Butantan aprofundem a investigação, tanto nos 42 casos, buscar fator de risco nessas 42 pessoas, identificar com pessoas que tomaram na mesma época, se tem alguma outra diferença entre essas pessoas, inclusive aprofundar a investigação sobre os 3 casos graves e os 2, em especial, que temos óbitos registrados, onde não existe informações suficientes para estabelecer uma causalidade entre a vacina e esses óbitos.
1: Importante destacar que esse imunizante nacional estava sendo aplicado apenas nas cidades de Botucatu, em São Paulo, Nova Lima, em Minas Gerais, e Maranguape, no Ceará, e ainda na região de Araguaína, em Tocantins.
0: Para quem tomou a vacina nos últimos 21 dias, a orientação do Ministério da Saúde é fazer o acompanhamento em uma unidade de saúde local para observar possíveis reações adversas.
1: E o Ministério da Saúde ampliou a capacidade de atendimento do SUS com a entrega de 300 equipamentos a 185 municípios em todos os estados.
0: A modernização do Sistema Único de Saúde deve diminuir a fila de espera dos atendimentos em todo o país.
1: Os investimentos do novo PAC Saúde chegam a R$ 546 milhões de reais e vão viabilizar 428 mil cirurgias eletivas por ano.
3: O Ministério da Saúde iniciou a segunda etapa da entrega de equipamentos para hospitais públicos e filantrópicos em todo o país. A ação prevê a distribuição de 150 novos combos cirúrgicos e 20 tomógrafos para ampliar os atendimentos especializados no SUS. Com investimento de R$ 546 milhões, de reais, os equipamentos devem permitir a realização de cerca de 428 mil cirurgias eletivas por ano. A ação deve reduzir filas e o tempo de espera dos pacientes. Os combos incluem equipamentos para cirurgias gerais e oftalmológicas, utilizados em procedimentos como vasectomia, laqueadura e cirurgia de catarata. Ao todo, 185 municípios vão ser beneficiados. As remessas começaram em fevereiro deste ano e seguem até o fim de junho. Além da entrega dos equipamentos, o Ministério da Saúde também garante instalação, treinamento das equipes e manutenção por 3 anos. A iniciativa faz parte do programa Agora Tem Especialistas e busca ampliar o acesso da população a consultas, exames e cirurgias pelo SUS, especialmente em regiões com menor oferta de atendimento especializado. Lucília Araújo para a Voz do Brasil.
0: Entre 2023 e 2025, o Brasil levou mais de 26 milhões de pessoas para fora da faixa de insegurança alimentar.
1: Isso levou as Nações Unidas a retirarem o país do mapa da fome.
0: O resultado refletiu a adoção de uma série de ações para aumentar a oferta de alimentos e a renda das famílias mais vulneráveis.
4: Moradora do Sol Nascente, região mais pobre do Distrito Federal, Keila de Souza Barbosa tem 7 filhos e está à espera de mais 2. Segundo ela, com crianças ainda muito pequenas, é difícil trabalhar fora. Keila revela que a fome já fez parte da rotina do lar, mas hoje a situação mudou. O sustento vem principalmente do Bolsa Família. O benefício chega a R$ 1.400 por mês.
5: Já passei fome, mas meus filhos, e hoje meus filhos já não passam mais, né? Então, assim, é um benefício que me ajuda muito.
4: O Bolsa Família é uma das ações do Plano Brasil Sem Fome, criado em 2023. A iniciativa reúne o trabalho de 24 ministérios para aumentar a renda, garantir comida saudável e dar proteção social. E é coordenado pelo Ministério do Desenvolvimento e Assistência Social Família e Combate à Fome. Valéria Buriti, secretária extraordinária de Combate à Pobreza e à Fome, explica que o plano nasceu num momento crítico e foi estruturado como uma das prioridades do governo do Brasil.
6: Era 33 milhões de pessoas passando fome. Então a gente conseguiu, nesse período, controlar a inflação de alimentos, gerar emprego, gerar ocupação e reduzir desigualdades.
4: Entre 2023 e 2025, o Bolsa Família atendeu, em média, 20 milhões e 700 mil famílias por mês. O total de repasses passou de 434 bilhões de reais. O resultado foi reforçado por ações como o programa Gás do Povo, o benefício de prestação continuada e a valorização do salário mínimo. Com isso, a rede de segurança alimentar avançou e a adesão de municípios ao sistema nacional saltou de 536 para mais de 2.200 cidades em abril deste ano. Mesmo com a saída do mapa da fome, 6 milhões e 500 mil pessoas ainda enfrentam a fome grave no país. Para mudar essa realidade, a nova etapa do Plano Brasil Sem Fome vai concentrar esforços em territórios onde há maior concentração de domicílios nessa condição. Valéria Buriti traz os detalhes.
6: A gente tem mobilizado os entes federativos para adotarem esses planos, também com estratégias que garantem acesso à água, produção de alimentos, abastecimento alimentar. Seja um esforço coletivo, um grande mutirão, para que a gente tenha, de fato, o direito à alimentação é garantido todos os dias para quem vive no Brasil.
4: Com o aumento da renda pelo trabalho, 2 milhões de pessoas deixaram o programa Bolsa Família entre janeiro e outubro do ano passado. Reportagem Luciana Colares de Holanda.
1: E assegurar renda para famílias vulneráveis que vivem da pesca é também o objetivo do Seguro Defeso.
0: Mais de 3 bilhões de reais foram pagos a pescadores artesanais de todo o país desde novembro do ano passado.
7: O seguro-desemprego do pescador artesanal, também conhecido como seguro-defeso,

0: tempo do pagamento varia conforme a espécie e a região. Uma ajuda necessária para conseguir manter-se na profissão. No caso da pescadora Sandra Paula Ribeiro, de 41 anos, que exerce a atividade em Santa Catarina.
1: Nesse período que a gente não pode pescar, é uma ajuda para casa, para renda, para ir mantendo as contas em dia. Se a gente não consegue trabalhar nesse período de defesa, a gente vai sobreviver do quê? Então a gente precisa do seguro para isso.
0: Desde novembro do ano passado, 745 mil pescadores artesanais foram beneficiados pelo seguro defeso. Ao todo, o Ministério do Trabalho e Emprego já repassou R$ 3,130 milhões a esses profissionais. O diretor do Departamento de Gestão de Benefícios, João Paulo Ferreira Machado, explica que a medida também tem importância ambiental.
2: Para garantir a reprodução das espécies, a continuidade da produtividade da produção de peixes, o seguro defesa é pago para que o pescador não pesque naquele momento, ele fique impedido de pescar e, devido a esse impedimento, ele recebe uma parcela de um salário mínimo para cada mês em que há um impedimento.
0: Os estados do Maranhão, Pará, Bahia, Amazonas e Piauí concentram quase 80% do total de requerimentos do seguro defeso. Um dos beneficiados é o pescador José Leandro Melo, da cidade paraense de Santarém, que exerce a atividade no Rio Tapajós e recebe o seguro há 7 anos.
3: A distância onde vivemos para a cidade são de 6 horas de embarcação, né? Para chegar na cidade para comprar alimentação. Então, esse seguro ele é muito importante. Ele serve para comprar a nossa alimentação, serve para comprar os nossos materiais de pesca, né? E comprar também combustível.
0: Para este ano, o orçamento destinado pelo governo ao seguro defeso é de R$ 7,9 bilhões. Para receber o benefício, é preciso fazer o pedido no aplicativo da Carteira de Trabalho Digital ou no portal do Emprega Brasil. Tem direito ao seguro o pescador artesanal que já tenha pelo menos 1 ano de registro, que não tenha qualquer outra fonte de renda e que tenha se dedicado a essa atividade em todos os meses entre os períodos de defeso. Com locução de Natália Koslick, reportagem Márcia Fernandes.
4: 67 toneladas de drogas apreendidas, 639 armas retiradas de circulação e mais de 26 mil munições recolhidas.
5: Esses são alguns dos primeiros dados divulgados como resultado do novo programa Brasil contra o Crime Organizado.
4: Apenas 3 semanas após o lançamento da nova estratégia, 473 prisões foram realizadas.
5: O programa prevê ações integradas entre as forças policiais da União, estados e municípios.
4: E essas foram as notícias do Governo do Brasil.
5: A realização da Secretaria de Comunicação Social da Presidência da República.
4: Com produção da empresa Brasil de Comunicação.
5: E agora com as notícias do Poder Judiciário e do Congresso Nacional. Boa noite.
4: Uma boa noite para você. Até amanhã.
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8: CNJ institui grupo de trabalho para aperfeiçoar sistema remuneratório da magistratura em cumprimento à decisão do Supremo Tribunal Federal.
9: STJ garante isenção de ICMS na compra de veículo por pessoa com visão monocular.
8: Tribunal Superior Eleitoral abre consulta pública para definir modelo da nova urna eletrônica.
9: Boa noite, eu sou Marcela Luiza.
8: E eu sou Walter Lima.
9: Conselho Nacional de Justiça institui grupo de trabalho para aperfeiçoar sistema remuneratório da magistratura em cumprimento à decisão do Supremo Tribunal Federal.
8: A medida integra ações para garantir transparência, uniformidade e controle dos pagamentos realizados no Poder Judiciário. Fernanda Porto.
10: O grupo de trabalho foi instituído pelo presidente do CNJ e STF, ministro Edson Fachin, a fim de realizar estudos para basear propostas legislativas sobre a remuneração da magistratura. A comissão tem a tarefa não só de analisar propostas já produzidas, mas consolidar e sistematizar conclusões voltadas a contribuir com a uniformização, padronização, transparência e previsibilidade das parcelas remuneratórias do Judiciário, em respeito à Constituição Federal. Para isso, os estudos e relatórios devem ser produzidos periodicamente e divulgados no portal do CNJ.
9: Pessoas com visão

0: apenas um dos olhos tem direito à isenção do ICMS na compra de veículo automotor.
1: Esse entendimento é do STJ. Fátima Uchoa.
2: A segunda turma do STJ rejeitou o recurso do Distrito Federal e manteve decisão que concedeu isenção do ICMS a um motorista com visão monocular. De acordo com o relator ministro Francisco Falcão, a jurisprudência das cortes superiores considera a visão monocular uma deficiência para vários efeitos jurídicos e uma lei de 2021 a classificou como deficiência sensorial do tipo visual para todos os efeitos legais. Assim, segundo o ministro, reconhecer a visão monocular como deficiência para diversos efeitos jurídicos e, simultaneamente, negar tal condição quando se trata de política pública voltada à promoção da mobilidade dessas pessoas implicaria incoerência normativa incompatível com a lógica do sistema jurídico.
0: Tribunal Superior Eleitoral abre consulta pública para definir modelo da nova urna eletrônica para as eleições de 2028.
1: Empresas especialistas poderão apresentar empresas e especialistas poderão apresentar sugestões técnicas para aperfeiçoar o equipamento. Fábio Ruas.
3: As contribuições devem ser encaminhadas para o e-mail urna2028@tse.jus.br. As sugestões precisam ter fundamentação técnica com propostas de alteração, inclusão ou substituição dos requisitos previstos nos anexos do edital. O TSE poderá ainda solicitar esclarecimentos complementares às empresas participantes. A consulta pública vai ficar aberta por 21 dias, contados a partir da publicação do edital, e poderá ser prorrogada.
0: Ministério Público Federal entra com ação para que hospital em São Paulo implemente política de cotas na residência médica.
1: A instituição tem desrespeitado diretrizes do Ministério da Saúde, apesar de atuar no SUS e receber benefícios fiscais. Vanessa Pereira.
4: Na ação, o MPF pede que o hospital israelita Albert Einstein, em São Paulo, implemente a política de cotas nos programas de residência médica. Os pedidos incluem a abertura de editais complementares no atual processo seletivo de 2026, com a destinação de vagas para candidatos com deficiência, negros, indígenas, quilombolas e pessoas trans, conforme os percentuais definidos pelas normas vigentes. O MPF ressalta que a aplicação de ações afirmativas nas residências médicas é obrigatória, mesmo em instituições de direito privado. Isso porque tais programas envolvem o treinamento no âmbito do SUS, sendo regulamentados pelo governo federal.
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0: Uma boa noite.
1: E até amanhã.
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7: Eu sou Paula Groba.
8: E eu sou Ricardo Nakaoka.
7: E estes são os destaques de hoje do Jornal do Senado, que começa agora.
8: Congresso analisa a medida provisória para conter preço do diesel.
7: Policiais e bombeiros podem receber indenização por atuação na pandemia.
8: Aumento de pena para roubo de combustíveis e menores infratores está na pauta desta semana.
7: Boa noite.
8: Boa noite.
7: Quando o diesel sobe, o impacto é sentido em toda a economia, já que o combustível é essencial para o transporte de cargas e influencia o preço de alimentos, produtos e serviços.
8: E para tentar aliviar essa pressão, o Congresso vai votar uma medida provisória editada pelo governo federal que estabelece condições para produtores e importadores beneficiados ajudarem a reduzir o preço do combustível. Os detalhes com Lana Dias.
9: O subsídio de R$ 1,12 por litro do óleo diesel fica condicionado a critérios, como dedução do valor no preço de venda do combustível e identificação dos descontos equivalentes nas notas fiscais. A fiscalização dos preços será feita pela Agência Nacional do Petróleo, Gás Natural e Biocombustíveis. Para o senador Paulo Paim, do PT do Rio Grande do Sul, a medida foi positiva, especialmente em meio à guerra no Oriente Médio.
10: O governo continua

0: entregando, apresentando, né, para o povo brasileiro subsídios como esse do óleo diesel, né, para que realmente chegue lá na bomba, lá na ponta, né.
1: Já o senador Isalci Lucas, do PL do Distrito Federal, espera que o incentivo tenha efeito real nos preços oferecidos ao consumidor.
2: Esse preço do diesel com relação à guerra do Irã, isso acaba comprometendo a economia. Espero que isso chegue na bomba, né, porque muitas vezes também é dado desconto e o consumidor acaba pagando o mesmo preço.
1: A subvenção entrou em vigor em 1º de junho. Valerá até 31 de dezembro e substitui medidas anteriores. A medida provisória precisa ser analisada pelo Congresso Nacional.
3: E as companhias aéreas que operam voos regulares no Brasil também podem contar com um reforço bilionário no caixa. O Congresso vai analisar outra medida provisória que destina R$1 bilhão para financiar o capital de giro dessas empresas.
4: O objetivo é dar suporte às operações do setor, garantindo recursos para despesas essenciais e manutenção das atividades. O crédito extraordinário será administrado sob supervisão do Ministério da Fazenda e já está disponível.
3: O que é decidido no Congresso pode acabar no Supremo Tribunal Federal. E neste mês, temas que mobilizam parlamentares e dividem opiniões também estarão no centro dos julgamentos da Corte.
4: Entre os assuntos, a responsabilidade das plataformas digitais por conteúdos publicados na internet. A reportagem é de Márcio Maturana.
5: Nesta quarta-feira, dia 10, a Corte deve julgar recursos contra a decisão que ampliou a responsabilidade das plataformas digitais no julgamento sobre o Marco Civil da internet. No dia 17, está na pauta o prazo de 24 meses dado pelo ministro Flávio Dino para o Congresso regulamentar a mineração em terras indígenas. O Senado tem um grupo de trabalho sobre isso, que é presidido pela senadora Tereza Cristina, do PP de Mato Grosso do Sul.
6: O que nós não podemos mais conviver é com essa situação de infratores que invadem as terras indígenas, fazem o garimpo, na verdade, né? E ninguém ganha nada com isso, nem os povos indígenas, nem o Estado.
5: E para o dia 24 está marcado o julgamento do Supremo Tribunal Federal, que discute o vínculo de trabalho entre motoristas e entregadores com plataformas digitais, a condição chamada de uberização.
3: Durante a pandemia de Covid-19, profissionais da segurança pública também estiveram nas ruas, mantendo serviços essenciais e atuando diretamente no enfrentamento da crise sanitária.
4: Agora o Senado pode ampliar um benefício já concedido aos trabalhadores da saúde, garantindo indenização para policiais, guardas e bombeiros que morreram ou ficaram permanentemente incapacitados em razão da atuação na linha de frente da pandemia. Os detalhes com Bruno Lourenço.
7: O projeto original, que está pronto para ser votado na Comissão de Segurança Pública, do senador Marcos Duval, do Avante do Espírito Santo, foi apresentado no auge da crise sanitária em 2020 e pedia a criação de uma pensão especial para os dependentes dos profissionais da linha de frente. Naquela época, o senador destacava o drama de policiais e profissionais da saúde que iam para o trabalho sem saber se voltariam e de suas famílias.
8: É um amparo de toda a sociedade, um reconhecimento de toda a sociedade desse trabalho. Porque hoje, caso aconteça alguma coisa com ele, não é considerado acidente de trabalho, simplesmente uma morte natural. A família acaba não tendo a segurança, os benefícios que a família tem que ter numa profissão como essa, que você vai para o trabalho e não sabe se volta.
7: O relator da matéria, senador Márcio Bittar, do PL do Acre, atualizou o projeto para levar em conta a lei aprovada pelo Congresso Nacional em 2021, que garantiu uma compensação financeira paga pela União aos profissionais de saúde incapacitados pela Covid-19 ou aos seus herdeiros, em caso de óbito. O substitutivo apresentado por Bittar estende os mesmos direitos e valores aos agentes de segurança pública, como policiais de todas as corporações, guardas municipais, bombeiros, agentes de trânsito e guardas portuários.
3: E o combate à criminalidade e à proteção do patrimônio público estarão entre os destaques das comissões do Senado nesta semana.
4: Na pauta, propostas que endurecem as punições para o furto de combustíveis e ampliam o tempo máximo de internação de menores envolvidos em atos infracionais graves. Saiba mais com a repórter Marcela Cunha.
9: Na terça-feira, a Comissão de Serviços de Infraestrutura pode votar uma proposta que endurece a punição contra o furto e o roubo de combustíveis, com penas de 4 a 10 anos de reclusão. E na Comissão de Segurança Pública, uma proposta aumenta o tempo máximo de internação de adolescentes que cometerem atos infracionais graves, especialmente os equivalentes a crimes hediondos. Hoje, pelo ECA, a internação não pode passar de 3 anos, como lembrou o senador Fabiano Contarato, do PT do Espírito Santo.
10: Não é razoável, por exemplo, hoje, se um rapaz de 17 anos, 11 meses e 29 dias, ele estuprar e matar e ocultar o cadáver, ele vai ficar, no máximo, 3 anos.
9: Na quarta, a Comissão de Constituição e Justiça analisa o projeto que facilita a cobrança da pensão alimentícia e outro que amplia o prazo para vítimas de crimes sexuais cometidos na infância ou na adolescência pedirem indenização na justiça. Já na Comissão de Ciência e Tecnologia, destaque para o projeto que reforça a proteção de dados pessoais para reduzir o risco de vazamentos e uso indevido de informações dos cidadãos por empresas e órgãos públicos.
3: Já no plenário, estão na pauta desta semana medidas que ampliam a proteção aos trabalhadores domésticos resgatados de situação análoga à de escravidão.
4: A renegociação de dívidas de produtores rurais e a definição de novas regras para atividades de inteligência no país também estão na pauta. Repórter Pedro Pincer.
11: Na terça-feira, pode ser analisado o projeto que estabelece novas medidas de proteção e acolhimento para trabalhadores resgatados de condições análogas à escravidão. A ideia é ir além da punição aos infratores e assegurar o acolhimento estrutural das vítimas, com acesso facilitado a benefícios sociais, acompanhamento psicossocial e políticas de qualificação e inserção no mercado de trabalho. Outra novidade, segundo o senador veneziano Vital do Rego, do MDB da Paraíba, é o combate à exploração no ambiente doméstico.
12: O trabalho doméstico tradicionalmente invisibilizado nas políticas públicas e na fiscalização estatal. O projeto reconhece que esse setor apresenta riscos específicos de exploração em razão do isolamento do local de trabalho, da assimetria de poder entre empregador e empregado e da naturalização histórica de práticas abusivas.
11: Já na quarta-feira, o plenário analisa a criação de uma linha especial de crédito com recursos do Fundo Social do Pré-Sal para a renegociação de dívidas de produtores rurais. O relator, senador Renan Calheiros, do MDB de Alagoas, afirmou que o texto foi ajustado para impedir que a regulamentação da proposta crie exigências excessivas ou restrições que dificultem a sua aplicação. Constam ainda da pauta da semana o projeto que estabelece diretrizes para as atividades de inteligência no Brasil e o texto que cria a política de governança da administração pública federal.
3: E motoristas com bom histórico no trânsito já podem contar com uma novidade na renovação da Carteira Nacional de Habilitação. Entrou em vigor a renovação automática da CNH para condutores sem infrações sujeitas à pontuação nos últimos 12 meses.
4: A medida reduz etapas burocráticas, mas mantém a exigência dos exames médicos obrigatórios, retomada pelo Congresso Nacional. A nova lei também prevê a criação de um teto nacional para o valor desses exames, que será definido pela Secretaria Nacional de Trânsito. Com a edição de Paula Groba e trabalhos técnicos de João Lira, o Jornal do Senado fica por aqui. Acompanhe agora as notícias da Câmara dos Deputados. Boa noite.
3: Boa noite e até amanhã.
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14: Deputados aprovam convenção da OIT sobre segurança e saúde no trabalho.
15: Câmara cria cadastro de pesquisa sobre drogas experimentais contra o câncer.
14: Relatório final sobre o combate à misoginia deve ser apresentado na quarta.
15: Projeto que altera código de mineração já pode entrar na pauta do plenário.
14: Boa noite. O plenário da Câmara pode votar projeto criticado pelo governo que altera o Código de Mineração. O repórter Antônio Vital nos conta como está a discussão.
16: Ganhou o regime de urgência para ser votado a qualquer momento no plenário da Câmara, projeto que altera diversos pontos da legislação da mineração. Entre outras medidas, o texto amplia o conceito de garimpeiro e cria o leilão social, que vai ofertar áreas de menor volume de minérios e pode beneficiar cooperativas de garimpeiros, que terão prioridade no processo de autorização. A lei atual define a garimpagem como trabalho individual que utiliza instrumentos rudimentares, aparelhos manuais ou máquinas simples. A nova definição prevê que a atividade não depende da técnica utilizada ou do tamanho da produção. A proposta foi apresentada por um grupo de trabalho criado em 2022 para propor mudanças no Código de Mineração. O projeto é assinado pelo deputado Felipe Barros, do PL do Paraná, coordenador do grupo. A justificativa é que o projeto dá mais agilidade ao processo de mineração. Um dos pontos permite que o plano de aproveitamento econômico da jazida levará em conta apenas questões de salubridade e segurança e não vai abranger o método utilizado no garimpo e beneficiamento. Outro dispensa licenciamento ambiental para pesquisa se a tecnologia usada não provocar impactos significativos. O regime de urgência provocou discussão no plenário. O governo se manifestou contra a proposta e pediu mais discussão antes da votação, como disse a deputada Érica Cocai, do PT do Distrito Federal.
17: Esse projeto é para legalizar o garimpo, e legalizar o garimpo sem regras. Nós, o Brasil inteiro, viu o desastre que houve no território Yanomami, pela ação sem regras do próprio garimpo. Porque não dá para ficar todo o tempo passando a boiada, porque meio ambiente é fundamental para a própria soberania. Mas nós também temos a posição do Ministério do Planejamento, da Casa Civil, do governo, contra esta proposição. Não dá para liberar, como está se propondo, o garimpo sem regras.
16: Já o deputado Joaquim Passarinho, do PL do Pará, relator do grupo de trabalho que apresentou a proposta, defendeu as mudanças na lei de mineração. Segundo ele, o objetivo é permitir que pequenas empresas atuem no setor.
18: No nosso projeto, não há nenhum tipo de restrição ao meio ambiente, não há nenhum tipo de facilitação, não há anuência prévia, não há tácita, não há nada disso. Pelo contrário, o que nós estamos tentando é tirar da mão de 5, 6 empresas, umas nacionais, outras internacionais, que detêm quase todo o subsolo nacional pesquisado. Está na mão de 5 empresas. E essas empresas não dão anuência para as menores empresas trabalharem. E o subsolo brasileiro, ele é do povo brasileiro.
16: Com o regime de urgência, o projeto que altera diversos pontos da legislação sobre mineração pode ser votado diretamente no plenário da Câmara sem passar pela análise das comissões permanentes da Casa. Da Rádio Câmara de Brasília, Antônio Vital.
13: Relações Exteriores.
15: Pastor Henrique Vieira, do PSOL do Rio de Janeiro, protocolou no STF um pedido de inclusão de novas lideranças da oposição em inquérito que busca esclarecer a atuação de políticos brasileiros contra instituições e contra a soberania nacional junto ao governo dos Estados Unidos.
14: Pastor Henrique Vieira defende uma apuração técnica sobre reuniões ocorridas no país norte-americano. O deputado suspeita que a taxação a produtos nacionais e os ataques ao sistema de pagamento instantâneo PIX é fruto de pressão dessas lideranças.
15: José Medeiros, do PL de Mato Grosso, critica a condução da política externa do governo federal. De acordo com o parlamentar, o executivo cria atritos com o governo dos Estados Unidos para desviar o foco das críticas e dos vários problemas nacionais.
14: José Medeiros alega que possíveis taxações contra produtos brasileiros resultam de uma investigação sobre práticas comerciais consideradas prejudiciais aos Estados Unidos. Ele reitera que as novas taxas não têm relação com qualquer atuação de parlamentares da oposição.
13: Educação.
15: Comissão aprova projeto que autoriza o uso de escolas para atividades da comunidade no entorno. A reportagem é de Júlia Lopes.
19: Quadra, auditório e sala de aula poderão ser usados pela comunidade fora do período letivo. A Comissão de Educação aprovou o projeto de lei que permite às comunidades utilizarem os prédios escolares para a prática de exercícios e atividades de lazer. Pelo texto, a direção de cada instituição será responsável pela autorização e quem solicitar o uso deverá assinar um termo de responsabilidade sobre o patrimônio escolar. Além disso, a utilização dos espaços não poderá interferir no funcionamento regular da escola durante o período letivo, nem em atividades extracurriculares. O relator da proposta, deputado Luiz Fernando Vampiro, do MDB de Santa Catarina, destacou que, em muitos casos, esses espaços são os únicos disponíveis na comunidade para a realização dessas atividades.
20: Porque em algumas cidades do Brasil nós temos um ginásio, por exemplo, de uma escola que é único naquela cidade e por uma briga política de alguma coisa não pode ser utilizado pela comunidade. Esse é o objetivo dessa lei, é colocar como base nacional a autorização de prédios públicos para a utilização do seu entorno onde está inserido.
19: O projeto prevê a realização de atividades formativas, científicas, culturais e esportivas com o objetivo de integrar a comunidade escolar, incluindo as famílias dos estudantes e moradores do entorno de cada escola. O texto estabelece ainda que atividades com fins lucrativos só poderão ser autorizadas se forem realizadas por entidades públicas ou de caráter social ou filantrópico, com finalidade social comprovada. O deputado professor Reginaldo Veras, do PV do Distrito Federal, que participou da discussão da proposta, explica na prática como essa medida já acontece nas comunidades do Distrito Federal.
0: Até às 23 horas do sábado e do domingo, a quadra é utilizada ininterruptamente pela comunidade. Porque simplesmente, senhoras e senhores, não tem outro espaço de lazer. E o grande barato, a gente dialogando com a galera que usa para jogar o futebol, a gente ainda faz os multirões para que eles façam a pintura, para que eles mantenham o espaço.
19: A proposta que busca promover a integração entre a escola e a comunidade e altera a Lei de Diretrizes e Bases da Educação Nacional segue agora para análise na Comissão de Constituição e Justiça. Da Rádio Câmara de Brasília, Júlia Lopes.
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22: Saúde.
14: Câmara aprova projeto que cria cadastro de pesquisas sobre drogas experimentais para tratar o câncer. A repórter Sofia Peçanha nos conta como deve funcionar.
23: A Câmara dos Deputados aprovou o projeto que cria o Banco Nacional de Combate ao Câncer. O objetivo é divulgar em todo o país, de forma sistematizada, os protocolos abertos de pesquisa de drogas experimentais em oncologia já validadas pelas normas de ética médica. Segundo dados da Organização Mundial da Saúde, no ano passado o câncer foi a segunda doença responsável pelos óbitos registrados, juntamente ao grupo de doenças cardiovasculares e as doenças do aparelho respiratório. Nesse cenário, o projeto pretende democratizar os novos tratamentos, tornar os protocolos experimentais amplamente conhecidos pela comunidade médica e pelo público em geral, e humanizar os canais de acesso aos medicamentos e tratamentos, como ressaltou a deputada Rosângela Moura, de São Paulo, relatora na Comissão de Saúde.
24: A centralização dessas informações democratiza o acesso a novas opções de tratamento e fortalece a pesquisa clínica no país.
23: As pesquisas serão disponibilizadas ao público em geral, aos profissionais de saúde previamente registrados e às centrais de regulação de consultas de cada estado. Os dados coletados serão organizados e ordenados pelos ministérios das áreas da saúde e da ciência e tecnologia, ou por outro órgão indicado por estes ministérios. Médicos e demais profissionais poderão dispor de uma base de dados diversificada, atualizada, gratuita e de fácil acesso. Assim, a equipe médica ampliará o leque de alternativas de tratamentos, potencializando as possibilidades de recuperação de cada paciente, como destacou a deputada Rosângela Moura.
24: Permitirá que profissionais de saúde e paciente tenham acesso a tratamentos inovadores, aumentando as chances de sucesso terapêutico e possibilitando a escolha dos tratamentos mais adequados ao tipo de câncer.
23: As informações disponibilizadas no banco de dados deverão estar habilitadas pela Comissão Nacional de Ética em Pesquisa e pela Agência Nacional de Vigilância Sanitária. O projeto que cria o Banco Nacional de Combate ao Câncer será analisado em seguida pelo Senado, caso não haja recurso para análise no plenário. Da Rádio Câmara de Brasília, Sofia Peçanha.
22: Desenvolvimento Regional.
25: Ricardo Maia, do MDB, registra a visita que fez a vários municípios no interior da Bahia. O parlamentar cumprimenta a população e lideranças locais, especialmente das cidades de Tucano, Ouriçangas, Queimadas e Cansanção.
14: Ricardo Maia destaca seu retorno à cidade de Araci depois de uma ausência de 2 anos relacionada à morte de seu irmão. Ele ressalta que, mesmo distante, continuou enviando recursos para a compra de viaturas, ambulâncias, tratores e para a construção de quadras esportivas, entre outras iniciativas.
22: Trabalho.
25: Câmara aprova a Convenção da Organização Internacional do Trabalho sobre Segurança e Saúde no Trabalho. As informações com a repórter Daniele Lessa.
26: A Câmara dos Deputados aprovou o projeto que aprova o texto da Convenção 187 da Organização Internacional do Trabalho, a OIT, sobre o marco promocional para a segurança e a saúde no trabalho. O texto da convenção foi adotado pela OIT em 2006 e busca promover a melhoria das condições de segurança e saúde no trabalho, com ações para prevenir lesões, doenças e mortes relacionadas à atividade profissional. A mensagem presidencial que encaminhou o texto ao Congresso destaca que a segurança e a saúde no trabalho passaram a ser reconhecidas pela OIT como parte dos princípios e direitos fundamentais no mundo do trabalho. Segundo o documento, a proteção à vida, à saúde e à integridade física dos trabalhadores é um direito humano básico. A convenção prevê que os países que ratificam

0: justificarem o texto, adotem uma política nacional, com programas nacionais de segurança e saúde no trabalho. Essas medidas devem ser construídas em consulta com organizações representativas de empregadores e trabalhadores. O texto também valoriza a criação de uma cultura de prevenção para reduzir riscos no ambiente de trabalho. Ao defender a proposta, o deputado Hildo Rocha, do MDB do Maranhão, argumentou que aumentar a segurança no trabalho melhora a produtividade das empresas.
1: Para que nós possamos criar um ambiente de trabalho mais seguro, mais saudável, e isso favorece, logicamente, a nossa economia brasileira, melhora, sem dúvida nenhuma, o custo Brasil, porque vai aumentar a produtividade.
0: Hildo Rocha disse ainda que o aumento da produtividade torna as empresas brasileiras mais atrativas para investimentos. O deputado Marcel Van Hatten, do Novo, do Rio Grande do Sul, encaminhou o voto contra a proposta, por considerar que o texto da convenção interfere no trabalho do parlamento.
2: Com tratados internacionais que afetam a nossa soberania, o Novo orienta contra. Afeta a nossa legislação nacional e a capacidade do parlamento decidir o que é melhor para o trabalhador.
0: O plenário da Câmara aprovou também mais dois acordos internacionais. O protocolo de Montevidéu sobre compromisso com a democracia no Mercosul estabelece medidas a serem tomadas pelos países participantes em caso de ruptura da ordem democrática, incluindo fechamento de fronteiras e sanções políticas e diplomáticas. Também foi aprovado acordo com a Venezuela para a cooperação em ciência e tecnologia espacial, em projetos nas áreas de observação do território, telecomunicações, tecnologias e dados espaciais. O Brasil já mantém acordos similares com Argentina, Peru e Colômbia. A Convenção da Organização Internacional do Trabalho sobre Segurança e Saúde no Trabalho e os dois acordos internacionais agora serão analisados no Senado. Da Rádio Câmara de Brasília, Daniele Lessa.
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4: Direitos Humanos.
5: O relatório final do Grupo de Trabalho sobre Combate à Misoginia deve ser apresentado na próxima quarta-feira. O repórter Murilo Souza adianta um pouco de como foi a última discussão do GT.
6: A Câmara dos Deputados encerrou a fase de audiências públicas do Grupo de Trabalho que analisa o projeto de lei que equipara a misoginia, definida como ódio ou aversão às mulheres, ao crime de racismo. O texto prevê penas de 2 a 5 anos de prisão para combater discursos de ódio e a discriminação baseada na crença da supremacia masculina. A coordenadora do colegiado, deputada Tabata Amaral, do PSB de São Paulo, anunciou que o foco agora está em receber sugestões técnicas para construir a versão para a votação.
7: O nosso trabalho está longe de ter terminado. A gente está agora numa fase muito importante de acolher as contribuições técnicas, de sugestões de alteração do texto que a gente está analisando. Então, por favor, me procurem, procurem a equipe do meu gabinete, a secretaria do nosso grupo de trabalho, para que a gente possa fazer esse esforço difícil, complexo, mas necessário, de tentar, não sei se consensuar, mas com certeza consolidar as contribuições para que a gente possa avançar.
6: A última audiência pública reuniu juristas, pesquisadores e representantes de embaixadas para avaliar a eficiência jurídica da proposta. O objetivo é assegurar que os novos mecanismos possam ser aplicados de forma prática pelo sistema de justiça e estejam alinhados com os princípios da Constituição Federal, como a liberdade de expressão e a dignidade humana. Segundo a deputada, o relatório final do colegiado será apresentado na próxima quarta-feira. Durante a reunião, representantes estrangeiros compartilharam as experiências de seus países. Simon Fairweather, conselheiro político da Embaixada Britânica, explicou que o Reino Unido incluiu o sexo na lista de motivações de crimes de ódio. Pela legislação britânica, se um crime for motivado por hostilidade baseada no sexo, a pena se torna mais severa. Ele também destacou ações voltadas para o ambiente digital, como a proibição de aplicativos de inteligência artificial que tiram a roupa de mulheres em fotos sem autorização. Já a representante da embaixada francesa, Cynthia O'Hion, afirmou que a lei da França evita o termo misoginia, por considerá-lo amplo e subjetivo. O direito francês prefere focar em sexismo ou violência sexista. A constitucionalista Alice Bianchini, presidente da Associação Brasileira de Mulheres de Carreiras Jurídicas, garantiu que a proposta atende aos critérios técnicos necessários para integrar o sistema penal. Ela rebateu críticas de que o texto criaria um conceito vago e explicou que a proposta segue a mesma lógica das leis que já punem o racismo e a homotransfobia. O projeto de lei que criminaliza o ódio contra mulheres já foi aprovado pelo Senado e, se for aprovado pela Câmara dos Deputados sem alterações, poderá seguir diretamente para a sanção presidencial. Da Rádio Câmara de Brasília, Murilo Souza.
4: Segurança Pública.
8: Coronel Ulisses, do União do Acre, relata sua experiência de mais de 30 anos na segurança pública para apoiar a classificação do PCC e do Comando Vermelho como organizações terroristas. Segundo ele, as facções espalham medo nas comunidades, dominam territórios e impõem regras.
5: Para Coronel Ulisses, o governo federal é tolerante com o crime organizado e, por isso, resiste contra a classificação dos grupos criminosos como terroristas. O deputado entende que só o endurecimento das leis é capaz de desestimular a criminalidade e ampliar a proteção aos cidadãos.
8: Delegado Éder Mauro, do PL, critica a condução da segurança pública no Pará diante do avanço de organizações criminosas no estado. Ele relata que comerciantes de Belém têm sido ameaçados por criminosos que cobram taxas para permitir o funcionamento de estabelecimentos.
5: Delegado Éder Mauro responsabiliza o grupo político que comandou o governo estadual nos últimos anos. Ele também contesta a eficácia da PEC da Segurança Pública, que busca centralizar as ações no governo federal. O deputado entende que os estados precisam de mais autonomia.
8: Termina agora o Jornal Câmara dos Deputados, produzido pela Rádio Câmara, com trabalhos técnicos de Wellington Teles e apresentação de Val Monteiro e Luciana Vieira. Uma boa noite para você.
5: Você fica com as notícias do Tribunal de Contas da União. Boa noite.
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0: 10h54.
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0: Rádio V, 10h57.
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Essa rádio veio esse som bacana demais, novidade do Maroon 5 tocando aqui para você sintonizado com a gente. 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

0: Rádio V, 11:23.
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Forte, substantivo feminino de força invisível, que se atribui ao mundo, ao destino, minha vida. Que sorte boa.

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0: Rádio V 102, aqui o som de Olivia Rodrigo, fechando mais uma sequência de músicas. Muito boa noite pra você que tá aí trabalhando, e tem muita gente que vai trabalhar a noite toda, vai virar noite escutando aqui a nossa rádio. Muito obrigado pelo seu carinho de estar com a gente aqui na Rádio V. Rádio V, 11:46.
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Rádio V102, aqui com o som do Neo. Fechamos o programa de hoje, dessa segunda-feira. Vem aí na sequência já a programação da madruga. Amanhã tem despertador. Enfim, a Rádio V, ela segue com uma pegada sempre 24 horas, levando para você tudo que há de bom, tudo que há de novidade. Amanhã, após a Voz do Brasil, tô de volta. Até amanhã, gente. Tchau, tchau. 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

0: Meia-noite 11.
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0: meia-noite e 35.
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0: Meia-noite 57.
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5: 1h30.
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0: duas e três.
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0: 14:35.
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0: 3 e 7.
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0: 3:42.
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0: 4:12.
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0: 4:32.
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0: 4:47.
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0: 5 e 13.
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0: 5h32.
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0: 5h47.
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2: Vamos nessa, bom dia senhoras e senhores, meninos e meninas, por aqui Fábio Lima na comunicação, mais uma edição do nosso Despertador, graças a Deus, é terça-feira, dia 9 de junho, ano 2025, é um prazer estar com você que está sintonizado, curtindo a programação da número 1, prazer ter você junto com a gente, ouvindo no rádio, no aplicativo, no site, em qualquer canal disponível, a Rádio vem estar junto com você 24 horas por dia, tocando música boa e claro, deixando você também muito bem informado. 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
2: Gabriel Elias, é a primeira de hoje. Bom dia pra você.

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Essa é a Rádio Via, deseja pra você um ótimo dia. Esse é o Zé Cabaleiro, Telegrama. Lembra dessa, né? Claro que sim. Sonzeira, estileira pra você ouvir aqui na programação da número 1. Ótimo dia,

0: Boa terça-feira, muito obrigado pela sua companhia. Vamos então até às 8. Música e informação, o nosso despertador tá no ar.
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0: E por falar em informação, tá na hora. A Polícia Rodoviária Federal encerrou a Operação Corpus Christi em Santa Catarina com 131 acidentes, 153 feridos e 6 mortes nas rodovias federais. Apesar dos números, houve redução de 40% nos óbitos em comparação ao ano passado. Durante a fiscalização, mais de 8.800 veículos foram abordados e quase 3.000 multas aplicadas. Um dos casos mais graves foi o atropelamento de um policial rodoviário federal na BR-282 em Pinhalzinho. Para mais informações, acesse portalrbv.com.br.
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0: Muito bem pra você, ótimo dia. 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
0: Muito bom dia para você. 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Esse é o nosso Despertador. Música e informação até às 8.
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0: Esse é o John Bon Jovi.
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0: Essa é a sua Rádio Veio, o som do Jason Derulo. Para você, ótimo dia. Muito obrigado pela sua companhia, pela sua audiência. Ótima terça-feira para você. As melhores músicas para você em 102.9. Muito bom dia. Até agora, 13 graus em Videira. Tempo chuvoso, né, gente? Começamos a terça-feira com o tempo chuvoso. Vamos já já ter aí a previsão com o Leandro Puchalski, trazendo justamente a informação se o nosso dia será assim, né? De chuva, se depois dá uma melhorada. Vamos saber já já através do áudio do Leandro Puchalski aqui na programação da Rádio Veio. Para você, ótimo dia. Um abraço também aos aniversariantes desta terça-feira. Parabéns para você, tá? Hoje, dia 9, terça-feira. Parabéns para você que está completando mais um ano de vida. Saúde, alegria e muita paz, né? Obrigado também por estar sintonizado aqui na número 1, tá? Para você que nos acompanha através do site, no aplicativo. Ótimo dia para você também. Vamos então com mais informações em 102.9.
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0: Olha, Santa Catarina terá mais de 5.729.000 eleitores aptos a votar nas eleições de 2026. Os dados preliminares do Tribunal Superior Eleitoral apontam um crescimento de 1,58% no eleitorado em relação ao último pleito municipal. As mulheres representam 52% dos votantes no estado. As eleições acontecem em 4 de outubro e vão definir presidente da República, governador, senador, deputados federais e também estaduais. O número oficial de eleitores será divulgado em julho. Mais informações você pode acessar agora, portalrbv.com.br. Rádio V, 6 horas 41 minutos.
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0: Terça-feira com tempo chuvoso em Videira, temperatura agora 13 graus, a máxima para hoje é de 18 graus.
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0: Rádio V 102.9, esse é o nosso despertador até as 8 horas da manhã. É um prazer estar com você na melhor sintonia.
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0: Hora de informações para você. O Ministério da Saúde anunciou a suspensão da vacinação contra a dengue com o imunizante do Butantan. A decisão foi tomada após o registro de 42 casos de reações severas. Atenção, 42 casos de reações severas, possivelmente associadas à vacina, incluindo duas mortes que ainda estão sob investigação, hein? Segundo o governo federal, mais de 500 mil doses já foram aplicadas e, até o momento, não há comprovação de ligação direta entre a vacina e os óbitos. A imunização havia começado neste ano com foco nos profissionais da saúde. A Secretaria de Turismo e Cultura de Videira promove nesta semana duas oficinas gratuitas para orientar artistas, produtores culturais e também entidades na elaboração de projetos para os editais da Política Nacional Aldir Blanc. Os encontros acontecem às 19 horas nesta terça-feira na Biblioteca Municipal Euclides da Cunha e também na quarta-feira no CRAS do bairro Amarante. A participação é gratuita. Para mais informações, acesse portalrbv.com.br. Rádio V, 7 horas 2 minutos.
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0: estamos de volta. É um prazer estar com você em casa, no trabalho, no carro, nos dando carona. Alô, taxistas, motoristas de aplicativo, obrigado aí pela moral, tá? Estamos juntos.
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0: Rádio V. Agora tem Bruno Mars na programação número 1.

0: A Rádio Via toca pra você as melhores músicas. É mais uma edição do nosso Despertador. Bom dia pra você. Muito bom ter você em sintonia, ligado, conectado em 102.9. E já é de costume, né? Todo mundo, pelo menos que eu conheço, né? Tá ligado que pela manhã já deixa sintonizado na programação número 1, já acompanha a programação da Rádio Via pra ficar muito bem informado. E claro, né? Curtir muita música boa também. A Rádio Via é isso, 24 horas por dia, tocando tudo que você gosta e claro, sempre com as principais e melhores promoções. Tudo isso para deixar o nosso querido ouvinte cada vez mais feliz e conectado na programação número 1 do rádio. Hora de informação para você. Bom dia.
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0: Vamos às informações. O governo de Santa Catarina anunciou que vai recorrer à justiça para tentar reverter a decisão do Ministério da Pesca, que encerrou a pesca de arrasto da tainha no litoral catarinense. O governo federal alega que a modalidade atingiu 90% da cota permitida para a temporada. A medida gerou reação de pescadores e também lideranças do setor que apontam prejuízos econômicos e impactos sobre uma tradição do Estado. Para mais informações e atualizações, acesse portalrbv.com.br. Rádio V, 7 horas 20 minutos.
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0: Muito bem, com o oferecimento da Babos Saneamento, vamos então com a previsão do tempo. Leandro Puchalski, bom dia.
4: Bom dia para todos os nossos ouvintes. Uma terça-feira de tempo instável, mais uma vez, pela região aqui do meio oeste, pessoal, pelo processo aí de um ciclone no oceano, na altura do Rio Grande do Sul, de intensidade fraca, por isso não traz grandes influências em termos de vento. Nós temos, especialmente agora, no começo da terça, um tempo mais instável. E com possibilidade da gente ter uma chuva mal distribuída aqui pela região. Ao longo do dia, pessoal, e boa parte dessa terça-feira, a gente vai ter mais nuvens do que propriamente chuva, tá? Não dá para descartar que ocorra em alguns momentos, mas posso dizer a vocês que grande parte da terça-feira é mais variação de nuvens com aberturas. Pelo menos é o predomínio do dia. Temperaturas durante a tarde, em torno aí de uns 18 graus, não subindo muito. Quarta-feira também é um dia que tem um predomínio da nebulosidade, com as aberturas acontecendo. É um dia frio, temperaturas da tarde não passam muito de 15, 16 graus. E a quarta-feira tem algumas nuvens que se formam no Paraná. Então, apesar de grande parte da quarta-feira ser mais nublado do que propriamente com alguma chuva, não vamos descartar totalmente, quanto mais para o final do dia, maior a possibilidade. Mal distribuído, menos áreas, mas deixo a possibilidade em aberto, porque vem ali da parte mais do Paraná. Abraço para vocês, informações do tempo, da Puchalski Meteorologia.

0: Essa é a rádio que você ouve ver, Tijuana. Por que será, hein? Para você, bom dia, muito obrigado pela audiência. Gosta das mais antiguinhas? Logo mais, ao meio-dia, mais uma edição do Amnésia para você. Ainda temos para você também o Retrô, a programação de excelência para você, o nosso melhor ouvinte. Vamos então ao nosso giro esportivo.
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1: Gostou da vinhetinha, hein? Giro esportivo. 7h38. Bom dia pra você. Muito obrigado pela sua audiência. Mais um giro esportivo na programação da Rádio V, no nosso Despertador. Bom dia. E atenção, porque nos amistosos preparatórios para a Copa do Mundo, a Holanda venceu o Uzbequistão por 2-1. A França também fez o dever de casa e bateu a Irlanda do Norte por 3-1. Já a Espanha confirmou o favoritismo ao derrotar o Peru por 3-1. Os confrontos fazem parte da preparação das seleções para o Mundial de 2026, que inclusive começa já, né? Faltam pouquíssimas horas, na verdade, para a gente conferir aí o Mundial da FIFA 2026. Olha, gente, ainda nos amistosos, hoje teremos também a Argentina enfrentando a Islândia. Esse jogo acontece hoje às 10 horas da noite. Pelo Campeonato Brasileiro Série B, teremos Ponte Preta e Cuiabá, e Náutico e também Fortaleza. É papo para amanhã no nosso Giro Esportivo em 102.9. Rádio V, 7 horas, 40 minutos.
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0: 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Vamos nessa, boa terça-feira.
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1: Essa é a sua Rádio V, a rádio que você ouve ver. Bom dia pra você. Esse é o Otelo. Preciso dizer que te amo. Para você, um ótimo dia, um prazer ter você junto com a gente, sintonizado em 102.9, mais uma edição do nosso Despertador. 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
0: 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Obrigado. Ótimo dia.
1: Ótimo dia. 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Eu sou Fábio Lima, tô indo nessa. Vem aí mais uma edição do Plugado junto com a Cris e também o Léo Bettoni em 102.9. Tchau, tchau.
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3: Olá, bom dia, uma excelente manhã de terça-feira para você sintonizado e a partir de agora também plugado em 102,9 FM. Essa é a Rádio Verde Videira Santa e Bela Catarina, ao vivo todas as manhãs para fazer companhia para você que está aí do outro lado do rádio para começar o seu dia junto com você nesta terça-feira, dia 9 de junho de 2026. Até às 10, o Plugado está no ar, junto comigo, Cris Menegazzi, e também junto com ele, Léo Bettoni.
4: Bom dia, Cris, e bom dia para toda a galera ligada na V.
3: Estamos no ar até às 10, Leozito.
4: Isso aí.
3: Com a galera já participando, já podendo mandar mensagem pra gente. Hoje tem prêmio, tem bate-papo, tem informação, tem muita música boa no oferecimento de Supervisa, a Proeste, Sicredi. 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Pra isso,
4: tem que responder a pauta do dia, que é: você tem alguma peça de roupa que é apegado, aquela peça que já tá velha, mas que você ainda insiste em usar?
3: São tantas.
4: Pra mim é várias.
3: São várias. Vai lembrando aí, conta pra gente aqui no WhatsApp da V, no 99101-1828. Pode ser mensagem de texto, pode ser mensagem de áudio.
4: Curtinha.
3: O que importa é a sua participação aqui junto com a gente. Então bora começar assim, ó, Léo.
4: Bora.
3: Hoje a gente vai trazer Israel e Rodolfo pra abrir o programa de hoje.
4: Pra dar aquela acordada.
3: Mas quase. Bom dia.

0: com Band-Aids pra fechar a primeira sequência do Plugado nessa manhã de terça-feira. Bom dia pra você que acabou de ligar o rádio aí. Tocamos também o Charlie Brown Jr. com o Lugar é o Sol. Hoje vai estar difícil, hein? Hoje vai estar difícil encontrar.
1: O Lugar do Sol não é aqui, acho que hoje.
0: Hoje não temos. E abrindo os trabalhos aqui do Plugado com Israel e Rodolfo, Não Mas Quase. Uma ótima manhã de terça-feira pra você, 9 de junho de 2026. O Plugado tá no ar até às 10, contando com a sua participação.
1: Isso aí. Mandando mensagem no 99101-1828, a sua participação tá valendo R$150 da Líder Farma, respondendo a nossa pauta do dia de hoje, que é: você tem alguma peça de roupa que é, você é apegado, mas ela já tá velha e você ainda insiste em usar?
0: Surradinha, né? Aquela que já podia ser promovida a pano de chão, mas ainda não.
1: Eu tenho aquele apego. Eu não tenho uma camisa ou uma calça. Pra mim é um tênis.
0: Tem um
1: All Star. Eu tenho um All Star que é surrado.
0: Da vida inteira.
1: Faz uns 5 anos que eu tenho aquele All Star. Uhum. Mas eu, pra mim, All Star tem que ser surrado pra começar a história.
0: Então, verdade.
1: Eu uso ele até ele se desfazer inteiro. Quando ele já não aguentar mais, eu dou aposentadoria pra ele.
0: É, dá dó, né? Porque a gente sabe que esses... muitos passos com esse All Star, hein, Léo?
1: Sim.
0: Muitos passos. Aí, a galera pode ir participando, mandando mensagem. Daqui a pouquinho vou trazer algumas participações, mensagem de texto, mensagem de áudio. Manda o nome completo também pra concorrer a esse vale-compras de R$150 lá da Líder, tá bom? 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
0: 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E quem ganhar esses R$150 vai se dar muito bem, porque vai poder comprar muita coisa.
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0: A gente já tem participação chegando aqui, a Larissa Pedroso mandou mensagem de áudio. Fala aí, Lari, bom dia!
3: Bom dia, pessoal. Tudo bem? Deixa eu contar uma coisa inusitada para vocês.
0: Conta
3: agora. Ouvi a pauta do dia.

0: dia. Estou no carro, voltando para casa, porque cheguei no trabalho e simplesmente o salto da minha bota descolou inteiro. Vocês acreditam nisso?
1: Acontece.
0: Agora estou voltando para casa, porque a bota que eu era super apegada...
1: Leva no sapateiro.
2: Verdade.
0: É isso aí. Gostaria de participar do sorteio da farmácia Líder
2: tá
0: Farma. Um abraço pra vocês. Até mais.
1: Valeu, Larissa. Arrasou, menina. Olha, não tinha pauta mais no timing impossível pra Larissa aqui. Mas acontece,
2: acontece,
1: viu? E o problema das botas é que é o seguinte: você olha o solado dela, tá lanhado já. Já tá. Foi de saltar o taco da bota, como
2: parece
1: diz o ditado.
2: Parece um pneu. O pneu já de 3 anos usado, que já tá
1: mais
2: liso,
1: ou menos
2: liso, liso.
1: Por aí. Só que aí, o restante da bota tá bom, sabe? Toda aquela parte, quando, principalmente quando ela é de cano alto,
2: sim,
1: tá 100%. Então, o que que você faz? Eu acredito que ainda tenha, né, os sapateiros aí que arrumam os calçados e fazem esse tipo de reparo. Aí tu leva e aí ainda vai
2: não
1: poder
2: é
1: usar
2: arrumar
1: por mais tempo a bota. Tá?
2: Isso aí.
1: Tá bom, Larissa? Fica a dica aí. Um beijo pra você e boa sorte pra concorrer aos 150 reais lá da Líder Farma.
2: E aconteceu um negócio parecido também com um tênis meu, que eu fui sair com ele, soltou toda a sola do tênis. E eu já tava fora de casa, ele andava, parecia que eu tava andando com a sanfona, que
1: acontece.
2: Ele ia fazer assim, ó.
1: Eu tenho uma botinha lá também, que ela já tá abrindo na frente, mas eu gosto tanto dela que eu tô, assim, ó, muito apegada, realmente, às vezes não consigo me desfazer. E já colei, já tem algum super bonde de história naquela bota também, viu? Conta pra gente a sua história. 8h25.
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0: É o pagodinho do Menos é Mais, tocando pra você aqui no Plugado Champanhe. Fazendo companhia pra você também ao som de Matheus e Cauã Carona, Bruna Magalhães e o Vitor Clay cantando Cuide Bem do Seu Amor. E teve MDK com Jelly Roll, Lonely Road, abrindo essa sequência no oferecimento de Peretti Motos, a loja mais completa da região em motos, quadriciclos e também acessórios. 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
1: 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E hoje a nossa pauta do dia é: você tem alguma peça de roupa, seja camisa, seja calça, seja um calçado, que você é apegado, que já tá velho, você tem que jogar fora, mas você não tem a coragem de jogar fora, você tá muito apegado.
0: Eu só consigo lembrar da minha jaqueta pretinha, que já faz uns quase 10 anos que eu tenho ela, e ela já tem até um rasguinho assim na manga.
1: Sim.
0: E eu não consigo me desfazer dela, porque ela é tão quentinha, tão gostosa. Parece que quando eu visto ela, ela me abraça, sabe? E ó, a Jéssica também tá dizendo assim, ó. Eu tenho uma blusa que já tá com uns furinhos na frente, mas ela é tão linda e tão confortável que eu não me desfaço.
1: Pior que tem isso.
0: Aí a gente... É que a roupa, ela tem uma vida, né?
1: Claro.
0: Ela é nova, que é a roupa de sair.
1: Uhum.
0: Aí ela é a roupa de ir pro trabalho. E aí ela passa a ser a roupa de ficar em casa.
1: E daí
0: pano de chão.
1: Mas daí depende.
0: Esse é o ciclo normal.
1: Dependendo do tecido, vira um pano de chão específico. Às vezes é pano de chão de limpar banheiro, às vezes é um pano de chão pra fazer uma coisa ou outra.
0: Pra limpar, tirar o pó.
1: Também.
0: Conta pra gente aí, hein? Qual é a sua peça de roupa aí que você é apegado, que você não se desfaz? Ah, já tá surrada, já tá velhinha e você ainda não conseguiu se desfazer.
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0: Muito bem, vamos lá então. Hoje, dia 9 de junho de 2026. É terça-feira, estamos no outono. Já se passaram 160 dias do ano. Faltam 205. Eu gosto quando o número tá redondinho assim.
1: É legal, daí.
0: 160 dias do ano de 2026 já se passaram. Então, bora pros 205 fazer a diferença na vida da gente.

0: noite. A lua é minguante e a gente fala aí do que comemoramos no dia de hoje, os fatos que marcaram época também, Leozito.
1: Hoje é o dia do porteiro, dia do tenista e dia internacional dos arquivos.
0: Olha aí, então parabéns se você é porteiro, tenista ou é arquivo.
1: Como é que é? O arquiveiro? Agora não sei a pessoa que trabalha com arquivos.
0: Não faço ideia.
1: Um arquivão?
0: Não sei, tem
1: arquiveiro,
0: dizer.
1: Arquivinha, não sei.
0: Não sabemos, fica incógnita aí. Pergunta pro tio Google. Em 1934, há 92 anos atrás, era lançado o personagem Pato Donald, das tiras de jornal The Nation. É, como é que ele faz? Como é que é?
1: Você fazer quando ele tá brabo, só sei fazer isso. Tem um amigo meu que ele sabe fazer bem certinho ele falando, eu não sei.
0: Ficou clássico, né? E veja só, ficou bom isso, hein, Léo? Veja só, né? Um personagem que quase não tem dicção e que fez um sucesso danado.
1: Mas o legal dele é ele não ter dicção, porque eu já vi o dublador dele explicando...
0: O original?
1: Não, eu vi o brasileiro. Ah. Agora me fugiu o nome dele, que ele também faz um dos Pinguins em Madagascar. Ele fala que, na verdade, a graça é essa. Ele não entendeu o que tá falando. Não, que daí ele começa a ficar mais bravo e fala mais rápido e se confunde e não entende nada daí.
0: Aí, ó, 92 anos já tem o Pat Donald. Em 1948, 78 anos atrás, a Unesco fundou o Conselho Internacional de Arquivos.
1: E agora, por isso, hoje é o Dia Internacional de Arquivos.
0: Entendi.
1: E quem trabalha com arquivos é arquivista.
0: Ah, então tá aí, ó, curiosidade pra você. Há 20 anos atrás, em 2006, começava a Copa do Mundo na Alemanha.
1: Em 2006.
0: Onde a Itália se sagrou aí campeã.
1: Exatamente.
0: E veja.
1: Que era aquela seleção brasileira que era o quadrado mágico, que era o Ronaldinho, Ronaldo, Adriano e Kaká, que não ganhou aquela Copa e foi bem mais ou menos.
0: Foi essa Copa que teve o lance do Meião.
1: Do Meião no Roberto Carlos.
0: Todo mundo falou que ele tava arrumando o Meião e aí não viu o gol do Thierry Henry, né?
1: Sim. Ali é bem polêmico porque o Roberto Carlos diz que ele não tinha que marcar por causa da altura dele, que o Roberto Carlos tem 1,60 e poucos e o Henry tem 1,80. E ao mesmo tempo você vê que foi uma confusão e essa seleção não era para dar certo. Porque
0: enfim,
1: do início ao fim, não deu.
0: Não vamos trazer esse fantasma para o ano de 2026.
1: Exatamente.
0: Veja só, a Itália foi campeã e hoje nem está na Copa, né?
1: Faz três Copas que não vai.
0: Aniversariantes do dia, vamos aos destaques aqui, ó. 1961, fez 65 anos hoje, Michael J. Fox, ator, produtor de cinema e ativista canadense.
1: Ele é o Martin McFly, do De Volta pro Futuro. Pra quem não pegou ele já de cabeça, ele é o Martin McFly.
0: É o garotinho, né?
1: Também. É o que viaja no tempo. É. Enfim, ele também fez um filme lá nos anos 80 que marcou uma geração, que é o Teen Wolf. Que hoje em dia foi criada a série, mas que primeiro o Teen Wolf, o filme, ele era um filme de comédia, que tinha a história dos vampiros e lobisomens e tudo mais. Era um filme bem legal antigamente, mas era um filme mais de comédia. Daí saiu a série, que é um pouco mais séria. Mas enfim, o Michael J. Fox hoje está fazendo 65 anos. E também quem está fazendo 63 é o Johnny Depp, o ator, diretor e produtor de cinema estadunidense.
0: Sou fã, hein?
1: Fez Piratas do Caribe e eu lembro dele
0: dos
1: bem...
0: Dos meus preferidos.
1: Eduardo Mãos de Tesoura, todo filme do Tim Burton tem o Johnny Depp. E eu lembro dele no...
0: Fantástica Fábrica de Chocolate também.
1: Eu tava lembrando dele no... Agora me fugiu o nome, do Nightmare on Elm Street. A Hora do Pesadelo, agora lembrei. Que ele tá bem novinho, um dos primeiros filmes dele, que ele é um dos primeiros que é morto pelo Fred Krueger, que ele dorme, que é aquela cena dele deitado na cama com o fone, que o Fred puxa ele por debaixo da cama.
0: É clássica. Hoje também é aniversário de Miroslav Klose, 48 anos, tá fazendo, ex-futebolista e treinador de futebol alemão.
1: A gente tava falando de trauma, Miroslav Klose é trauma.
0: Com certeza.
1: Foi um dos jogadores que fez gol no 7x1.
0: Um dos carrascos.
1: E o triste, ele fez o gol no 7x1 e virou artilheiro da Copa do Mundo, maior artilheiro da Copa do Mundo, com 12 gols. Mas logo acho que ele vai ser passado pelo Mbappé ou pelo Messi, porque a distância agora não é tão grande. E essa Copa tem mais jogos. Então, provável desse recorde. Desejo que seja outro.
0: E é isso. Se você conhece alguém que está de aniversário hoje também, quer mandar os parabéns, fica à vontade para participar com a gente aí no 99101-1828. Hoje a gente está falando das roupas, né? Que estão fazendo aniversário aí também já no seu guarda-roupa e está na hora de se desfazer.
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0: Senhoras e senhores, o pensamento do dia para hoje é: a vida não é para quem guarda roupas para ocasiões especiais, tá? A vida é para agora. Bom dia! Rádio 11 minutos, faltando para as 9.
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1: O Ministério da Saúde anunciou ontem, segunda-feira, a suspensão temporária da aplicação da vacina contra a dengue desenvolvida pelo Instituto Butantan. A decisão foi tomada após o registro de eventos adversos graves em pessoas imunizadas, incluindo duas mortes que estão sendo investigadas pelas autoridades sanitárias. De acordo com o governo federal, cerca de 500 mil doses já foram aplicadas desde o início da campanha de vacinação, que teve como público-alvo inicial os profissionais da saúde. Dentro desse universo, foram identificados 42 casos considerados graves, além de duas mortes suspeitas de possível relação com a imunização. Os dados apresentados pelo Ministério da Saúde mostram que foram registradas 3.703 notificações de eventos adversos entre os vacinados, número que corresponde a aproximadamente 0,7% do total de pessoas imunizadas. Dentre essas notificações, 42 pacientes apresentaram sinais de alerta e foram enquadrados como casos graves, representando cerca de 0,008% do total de vacinados. A vacina do Butantan é considerada um marco para a ciência brasileira por ser a primeira contra a dengue produzida integralmente no país e também a primeira aplicada em dose única. Antes da aprovação, o imunizante foi testado em aproximadamente 16 mil voluntários acompanhados durante 5 anos, com resultados que apontaram eficácia e segurança, posteriormente publicados na revista científica Nature. 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

0: Rádio Vê, sucesso Diplo, Cameron White Combi com Won't You Still Love Me. Tocou também o sucesso de Marvila com Gamadinho, Instinto. E o Fernando Sorocaba e o Low Cash com Eu Amo Demais. Pode ir participando com a gente, tá valendo a nossa pauta do dia aí. O que, que a galera ganha se participar, hein, Léo?
1: Hoje é 150.
0: Concorre, na verdade,
1: concorre,
0: né?
1: Concorre, 150 da Líder Pharma, respondendo a nossa pauta, que é o seguinte: você tem alguma peça de roupa que você é pegado, que já tá velha, mas você não consegue se desfazer?
0: Conta pra gente aí. Fala aí, Ale Regina tá participando, mandou mensagem. Fala aí, Ale.
2: Bom dia, Cris, Maravigoldi. Bom dia, Léo.
0: Oi.
2: É Ale Regina, gostaria de participar do sorteio dos R$150 da Líder Pharma.
0: Sim, senhorita.
2: Em Vale Compras. Olha, eu não tenho só uma, eu tenho várias roupas e calçados.
0: Que você é apegada?
2: Que eu sei que não adianta mais, mas estão lá, estão persistindo. Inclusive
0: só
2: uma bota, mas eu tenho um furo, mas eu não consigo
1: espaço.
2: Jogar ela fora.
0: Espaço no guarda-roupa.
2: Pensamento do dia.
0: Ela veio, hein?
2: Enquanto você está dizendo sim para tudo, você é a melhor pessoa do mundo.
0: Aham.
2: A partir do momento que você começar a dizer não, vão te considerar um enfeite da prateleira de Satanás. Ótima sexta-feira pra todo mundo. Beijo!
0: Socorro! Jesus, que acho é que isso, Ali? Tava inspirada hoje. Um abraço pra você e obrigada pela participação.
1: Um abraço, Ali.
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0: É isso aí, 9:06, abrindo a nossa segunda hora aqui do Plugado. 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
1: Boa.
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1: Valeu, obrigado. Daniel, muito obrigada. Obrigada pela presença, obrigada pela parceria aqui com a gente também na Rádio V, né?
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1: 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Vai de Transvan Turismo. Obrigada, Daniel. Um ótimo dia pra você e um grande abraço pra toda a equipe da Transvan. A gente vai ali pra um break rapidão e já tá de volta com você com mais música. Plugado no ar. 9h17.
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1: Tempo chuvoso em Videira, temperatura 14 graus.
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0: Adivinha, sucesso do Rael, da Rima, Envolvidão. E teve também a Simone Mendes com Climão. Tá um climão aqui, ó.
1: Tá um climão pra chuva.
0: Total. E

0: a galera segue participando, mandando mensagem, concorrendo a...
1: 150 da Líder Farma com a nossa pauta do dia hoje. Boa. Que é... Você tem alguma peça de roupa que você é apegado, já tá velha, mas você insiste em usar? Eu tava lembrando que eu tenho uma jaqueta... Coitada, a jaqueta eu não pude nem usar tanto. Porque me deram a jaqueta. A jaqueta...

0: Mas ela...
1: Não, a mãe tava tentando fazer a gambiarra de fazer uma jaqueta que não esquenta tanto, pegar uma parte interna dela, colocar, fazer um Frankenstein de jaqueta lá. Eu falei, acho que não vai dar muito certo, mas...
0: A galera participa, bom dia!
2: Fala, duplinha de dois, tudo certo,
0: família?
2: Vamos participar do 150 conto aí da Líder Pharma.
1: Tá e participando. Uma peça.
0: Boa sorte.
2: Eu fui indispensável do dia a dia, às vezes até insistimos em usar, né? Mesmo com as altas e baixas, e é a camisa do Flamengo, né? Valeu, pesadinha. Abraço, que
0: tem bom. Não abandona a camisa do time, né? Você também é apegado, Léo.
1: Na de time eu sou muito apegado. Eu não empresto pra ninguém, independente da que time que for. A do Grêmio eu não empresto mesmo. A do Grêmio é minha e é minha. Não tem.
0: Mas você tem de outros times
1: também? Tenho bastante camisa retrô. Legal. É que eu gosto mais de camisa antiga do estilo retrô, que é anos 90, 2000. Tem da Inter Milão, Manchester United. Tem uma da Juventus que eu tenho bem bonita também.
0: Que legal. 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
0: Boa! Participação chegando, é a Gi, que tá ligadinha na programação, dizendo assim, ó, não consigo me desfazer de uma blusa verde, que já faz uns 15 anos que eu tenho. Meu marido já me falou pra eu me desfazer da blusa e eu não consigo. Quando vejo, já estou com ela de novo. Quero participar do sorteio dos R$150 da Líder Pharma. Bom dia e bora tomar um Shima antes de trabalhar. Bom dia,
1: Bom
0: Gi.
1: Dia.
0: Obrigada pela participação. Bom trabalho pra você aí. Você me lembrou que eu tenho que ir lá fazer meu Shima também, viu? Um beijo e obrigado pela sintonia. Tem roupa que a gente já anda sozinha, já tem CPF, né? Mais ou menos por aí. 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
7: A operação de resgate dos mais de 400 gatos encontrados em um apartamento de Concórdia deve representar um investimento de até R$500 mil por parte da administração municipal. O valor considera despesas com castrações, atendimentos veterinários, quarentena, tratamentos médicos e manutenção dos animais em lares temporários até que sejam adotados. A informação foi divulgada pela Prefeitura de Concórdia, que confirmou que assumirá os custos necessários para garantir o bem-estar dos felinos enquanto o processo de acolhimento e adoção estiver em andamento. Os gatos foram encontrados vivendo em situação considerada insalubre dentro de um apartamento de aproximadamente 200 metros quadrados. Segundo laudos e relatórios produzidos durante a fiscalização, os animais ocupavam praticamente todos os espaços do imóvel, incluindo corredores, móveis, janelas e áreas contaminadas. Moradora do local, uma mulher de 73 anos, é investigada pela Polícia Civil por suspeita de maus tratos aos animais. Conforme informações do município, ela inicialmente possuía apenas um casal de gatos, mas a reprodução descontrolada ao longo de pelo menos uma década teria resultado na superpopulação encontrada no imóvel. Atualmente, a mulher recebe acompanhamento psicológico conforme determinação judicial relacionada ao caso. 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

Lauana Prado, participação de Zé Neto e Cristiano, Sombra Desconhecida. Também um Skank com Algo Parecido tocando aqui na programação da Rádio Veia. A galera segue participando por aqui. O Felipe mandou mensagem aqui, Léo.

0: Dizendo assim, ó, hoje eu queria mandar um abraço forte pra minha esposa. É, há 19 anos atrás começava a nossa história. Começamos a namorar no dia 9 de junho de 2007. E até hoje lembramos dessa data especial. Quero dizer que amo muito ela. Legal, Felipe. Parabéns pra vocês, viu? Felicidades ao casal aí. E que venham muitos mais anos juntos, de muito amor, muita parceria e companheirismo. Fala aí, Léo.
1: E a nossa pauta do dia hoje é o seguinte. Você tem alguma peça de roupa que você é apegado, já tá velho, mas você insiste em usar?
0: Bora lá, manda mensagem pra gente no WhatsApp da V no 991011828, que tá valendo R$150 da Líder Farma. Luciana Kramer, bom dia.
2: Bom dia, gatona, é a Luciana Kramer. Eu não sou apegada nas minhas roupas, eu sou bem de boa.
0: Olha,
2: eu
0: vejo
2: que eu não vou usar, eu dou. E quero participar de R$150
0: tá
2: da
0: certo.
2: Líder Farma. É a Luciana Kramer.
0: A Mona Lisa respondeu assim, ó, eu tenho uma blusinha que já tem uns 10 anos e vivo costurando ela e ajeitando ela pra usar mais um pouquinho. Quero participar do sorteio da Líder. Beijo, valeu, Mona Lisa. Um beijo pra você e obrigado pela sintonia.
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0: 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Vamos ali pro último break, já a gente volta trazendo também as últimas participações e descobrindo quem é que vai se dar bem aqui no resultado do sorteio, tá bom? Rádio Rádio V, 14 minutos, faltando para as 10.
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0: Tempo nublado em Videira, temperatura 14 graus.
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0: Rádio Vem Fazendo a Festa no seu rádio, pra trazer alegria pra essa terça-feira nublada e chuvosa em Videira. Tá todo mundo curtindo a gente aqui na cidade, em toda a região. Esse foi o Plugado, ao som de The Dog, September. Teve também o Dilcinho com um Sorriso Maroto, Pequenos Detalhes. Essa é boa, né, Léo?
1: Muito boa. 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E a nossa pauta do dia hoje era: você tem alguma peça de roupa que você é apegado, já tá velha, mas você insiste em usar?
0: Não se desfaz por nada.
1: Valendo 150 da Líder Farma.
0: É isso aí, tivemos mais algumas participações aqui. O pessoal que mandou mensagem é a Isabela, participando do sorteio. Ela disse assim: a peça de roupa que eu não consigo me desfazer é um pijama velhinho que eu tenho faz alguns anos, mas é muito bom. Uma ótima semana. Beijo,
1: não,
0: Isabela.
1: Mas pijama, essas roupas de
0: tá
1: casa, daí não vale. Daí já,
0: sabe o que é melhor?
1: Vou...
0: É se você ainda cabe nessa roupa de 10 anos atrás.
1: Não, daí sim.
0: O problema, meus amigos, é quando
1: não cabe.
0: Aí não tem jeito, não tem o que fazer, tem que passar pra frente. Ou então tentar emagrecer, né?
1: Depende.
0: O Paulo tá ligado com a gente também. Fala aí, Paulão.
2: Bom dia, meus queridos. Tô ouvindo vocês. Quero participar aí do sorteio e da Líder Farma.
0: Tá bom.
2: E com certeza, eu tenho uma camisa toda furadinha da Iron Maiden. Que nem existe
0: camisa
2: mais, eu acho.
0: Mas
1: camisa de banda, isso.
2: É o Paulo França do Vinhedo 3. Tchau, obrigado.

0: E pior que é.
1: Eu camisa de banda não tenho. Dá pra se desfazer.
0: Ele que falou do Iron Maiden. Tenho três do AC/DC, do The Doors. Umas camisas que não...
1: Surrada já.
0: Surrada. Surrada que é pra pano de chão e não cabe em mim. E eu não me desfaço. Tão no meu armário, a mãe diz, ah, você não quer...
1: Toda desbeiçada.
0: Uhum. Mas horrível as camisas. Aí a mãe pede, ah, você não quer colocar já pra pano de chão? Não. Essas camisas, não.
1: Elas têm um valor afetivo,
0: bem,
1: né?
0: Bem sentimental,
1: valor
0: né?
1: Valor sentimental aí. A Eli também tá participando por aqui, mandou mensagem. Oi.
2: Oi, Cris. Oi, Léo. Tudo bem? Cris, Angela Kerber. Eu gostaria de participar da promoção de hoje, a Líder Farma.
0: Tá participando.
2: E participar da pauta também. Então, uma peça de roupa que eu tenho há anos e não abro mão é o meu moletom do terceiro ano.
0: Assim,
2: faz anos que eu tenho ele. E, ele é muito confortável. Pro final de semana, assim, quando tá de VAR, sabe? Ficar jogando no sofá, colocar por cima um dia mais friozinho. Então, eu não abro mão de forma nenhuma.
0: Eu não falo que o meu pai não tem o dele.
2: Obrigada e tenha um bom dia.
1: Graças que serve, né, Eli? Beijo, o meu moletom, todo mundo faz moletom no terceirão, né? O meu eu já nem lembro mais onde é que foi.
0: O meu ainda... Não, mas é que o meu é mais recente.
1: Foi doação, eu lembro.
0: O meu tá intacto. É. O do meu pai ele ainda tem?
1: Sério?
0: O terceirão tem.
1: É, são memórias, lembranças. 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Aí, ó, todo mundo que participou, agora é hora de cruzar os dedos e torcer pra faturar aí os R$150 lá da Líder Farma. Bora descobrir quem é que se deu bem por aqui,
0: quem
1: Leozinho?
0: Quem que faturou hoje?
1: Mandou mensagem de áudio pra gente, foi o José. Fala aí, José!
3: Bom dia, duplinha, tudo bem?
1: Oi!
3: Falando do bairro SESI. Eu tenho uma camisa cinza, uma cinzinha. Até minha esposa me chama de...
1: 50 tons de
3: ela,
1: cinza.
3: Cinzinha. Faz dias.
0: É aquela cinzinha já tá branca, já.
3: Mas usei ela quando a gente se encontrou pela primeira vez. Saiu e usei aquela camisa.
1: Tem que guardar de lembrança.
3: Então, eu tenho ela até hoje.
1: Que legal.
3: Se foram 14 anos.
1: É, bastante
3: tá
1: tempo,
3: ali,
1: hein?
3: Tá guardada no guarda-roupa.
1: Pra lembrar.
3: Beleza?
1: Sempre,
3: tem
1: né?
3: Bom dia.
1: Do look que tava usando quando conheceu a amada aí. José, você se deu bem, meu querido. Faturou R$150 lá da Líder Farma pra você poder gastar com o que precisar, viu? Um beijo, obrigado pela audiência e pela participação. O Plugado volta amanhã a partir das 8 horas da manhã. Eu, Cris Menegazzo, vou seguir junto com você daqui a pouquinho, porque tem Manda Ver ainda na nossa manhã de terça-feira.
0: Eu volto um pouco mais tarde no Top 102, trazendo as top da programação. Tchau, Cris. Tchau, gente. Fui.
1: Valeu, Léo. A gente segue junto aqui, viu? Continue ligado aqui na programação da Rádio V.
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1: Dez e dois.
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3: Uma excelente manhã de terça-feira pra você sintonizado com a gente em 102,9 FM. Terça-feira chuvosa, nublada aqui em Videira. E só a Rádio Vê pra levar alegria através de muita música aqui no Manda Vê, que tá no ar pra você até o meio-dia com a nossa primeira edição. É hoje, dia 9 de junho de 2026. Muito prazer, eu sou Cris Menegazzo e vou te fazendo companhia daqui até o meio-dia, viu? Com muita música boa e com um prêmio legal pra você também. É só participar

participar com a gente mandando a sua sugestão no 991011828 e aproveitar também para concorrer ao par de ingressos do Grupo Cine. 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Tá com tudo e não tá prosa. E So Easy, pra gente começar muito bem a nossa manhã.

0: Rádio V, começamos muito bem, hein? Trazendo grandes sucessos pra você curtir aqui no nosso Manda V. Carol G, Se Antes Te Hubiera Conocido. Olá também o Nando Reis com Sou Dela. E na primeira teve Olivia Dean com Sou Easy. E de onde vieram essas, vem muito mais música boa pra embalar a sua manhã chuvosa de terça-feira e deixar o seu dia mais gostoso, mais leve. A música tem esse poder, né? E você tem o poder de mandar na programação da Rádio V. 991011828, manda a tua sugestão e concorra o par de ingressos do Grupo Cine. 10 e 18.
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0: Tempo chuvoso em Videira, a temperatura nesse momento está marcando 15 graus.
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2: E a gente vai atendendo o pedido da audiência que chega por aqui. A Lara tá a fim de curtir o som do Oasis.
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2: Bom dia, Lara! Sucesso pra você curtir nessa manhã de terça-feira chuvosa aqui em Videira. Wonderwall, pedido da Lara chegando aqui na Rádio V.

0: É o sucesso do Gustavo Lima com o Murilo Rufi, CEP novo. Antes dessa, teve o pedido da Lara, que arrasou na escolha aqui, hein, Lara? Oasis com Wonderwall. É a música que parece que combina demais, né? Com uma terça-feira chuvosa. Mas eu vou dizer pra vocês, viu? Mesmo com o dia cinza, a nossa vista aqui da cidade de Videira é inspiradora, é linda, né? Fica aquela coisa mais gótica. E você tá aí pra participar junto com a gente do outro lado, manda sua mensagem. Quero saber que música combina com o dia assim. 99101-1828, manda tua sugestão e vem concorrer ao par de ingressos do Grupo Cine. Lembrando que hoje também você pode interagir lá no arroba Rádio V102.9 nos stories e votar qual dos dois artistas que tá por lá que você quer curtir dois sucessos na segunda hora aqui do Manda Ver, hein? Você manda na programação e eu, ó, só obedeço. Rádio V. 10h33.
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2: Um recente relatório do Tribunal de Contas da União, o TCU, revelou sérias deficiências no acompanhamento do Bolsa Família. O programa atendeu 20,8 milhões de famílias e mobilizou mais de 170 bilhões de reais em recursos em 2024. O TCU exigiu que o Ministério do Desenvolvimento e Assistência Social apresente em até 90 dias um plano de ação para corrigir falhas na fiscalização dos pagamentos no controle das condicionalidades da iniciativa. Entre os principais problemas identificados estão a desatualização do cadastro único, a dificuldade dos municípios em localizar beneficiários e a ausência de campanhas educativas. Segundo a auditoria, isso prejudica a efetividade do Bolsa Família e perpetua desigualdades regionais. O levantamento mostrou ainda que apenas 22,5% dos municípios contam com comissões intersetoriais para acompanhar o programa, o que evidencia falhas na integração entre assistência social, saúde e educação. Na área da saúde, o relatório mostrou que no segundo semestre de 2024, cerca de 7,3 milhões de crianças, equivalentes a 38,8% do público-alvo, não tiveram acompanhamento. Em maio de 2025, 6,1 milhões de beneficiários, ou 15,7% do universo atendido, ficaram sem monitoramento de frequência escolar. Ainda no setor educacional, 13,7% dos beneficiários, aproximadamente 5,2 milhões de pessoas, não foram localizados. Na saúde, esse percentual chega a 35,8% das crianças e 11,1% das mulheres. Para mais informações, acesse o portal rbv.com.br.
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0: Rádio B, sucesso de Ruel com I Can Die Now. Tocou Isa com Caos e Sal e o Jorge Matheus lá no comecinho com a Laona Prado. Haverá sinais. Não direi nada, mas haverá sinais que está rolando ingresso para você participar junto com a gente aqui e faturar o par para curtir o Grupo Cine. Quer saber dos filmes que estão rolando lá no Grupo Cine? Então vem cá que eu vou te atualizar agora, tá? Aqui em Videira, lá no Videira Shopping, você vai encontrar salas de cinema especiais, muito confortáveis, com aquela pipoca deliciosa para você assistir o seu filme favorito. E ó, os filmes que estão em cartaz são Backrooms, Um Não Lugar, que é um filme de terror com ficção científica. Tá rolando também A Revolução dos Bichos, que é uma animação. Todo Mundo em Pânico 6, aquela boa e velha comédia. E também vai estrear Mestres do Universo, que é uma aventura e vai trazer aí ele, He-Man. Quem lembra dele? É, o Travis Knight traz a lendária franquia de volta às telonas nesta época aventura live action, tá? Após ficarem separados por 15 anos, a espada e o poder do príncipe Adam está de volta à Eternia, onde ele descobre o seu lar devastado sobre o domínio perverso do esqueleto. Essa daqui é pura nostalgia, né? E vai estrear, viu? Estreia hoje lá no Grupo Cine, com sessões às 18h30 e às 21h15. Quer faturar esses ingressos? Então vem participar junto comigo. 11 minutos, faltando para as 11.
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0: Tempo nublado, temperatura 16 graus.
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9: E agora vamos com o pedido da Thaís, que participou com a gente. Thaís Miller, pedindo para o Bizeneto e Cristiano, Cadeira Cativa.
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9: 6 minutos faltando para as 11, o Manda Ver tá no ar, tocando aquilo que você quer ouvir. Bom dia!
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0: Fechamos a primeira hora do Manda Ver, a primeira edição desta terça-feira, dia 9 de junho de 2026. Ao som do DJ Snake, Bipolar Sunshine Paradise. E tocou também a Turma do Pagode com Deixem Off. E teve Zé Neto e Cristiano com Cadeira Cativa. Pra fechar a primeira hora do Manda Ver de hoje com a sua participação. Quem escolheu aí o Zé Neto e Cristiano foi a Thaís, que tá participando com a gente, concorrendo aos ingressos. Beijo, Thaís. A Elisete também tá ligada com a gente, pedindo pra ouvir o sucesso do Hungria, a música preta. Bora trazer essa depois do break. Boa sorte pra todo mundo que tá participando aí. 11 e 3.
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1: Tá chegando mais pedido de música.
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1: Bom dia pra Elisete, que pediu pra ouvir Hungria. Aumenta o som aí, Elisete. Bora curtir junto.

0: 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Tá aí o sucesso de Sweet House Mafia, Save the World, pra quem gosta, pra quem curte o dance dos anos 2000, fez maior sucesso aí. Valeu pela escolha da música, viu, Alan? Arrasou, diferentassa essa daqui, fazia um tempão que a gente não curtia. Antes dessa, teve também o pedido da Elisete, Hungria Hip Hop, João Carlos Martins e a música Preta. E sabe o que essa galera tem em comum? Todos eles estão aqui concorrendo ao par de ingresso do Grupo Cine. Uhum. E você pode ser um também, viu? É só pedir a sua música. Manda o nome completo aqui pra mim. Você interage também lá no Instagram, no @radiov102.9. 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E você vai lá votar. Qual dos dois artistas que está lá que você quer curtir dois sucessos? A gente traz o resultado daqui a pouquinho, depois do intervalo. 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
5: E já de volta pra você aqui na melhor programação do seu rádio. Rádio V. Antes de trazer o sucesso e o resultado do nosso Control V de hoje, a gente vai curtir o sucesso de Maiara e Maraísa.

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0: 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Menos é mais com o Natanzinho e teve também com a Anitta 1%. 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

0: Rádio V, esse som que é um clássico do pop rock internacional, Jon Bon Jovi com Living on a Prayer. Rolou também o Pericles com Simplesmente Acontece. Ana Castela junto com ele aqui também na programação da Rádio V. Um ótimo dia pra você que tá ligado na programação junto com a gente aí. Pede a sua música que ainda dá tempo, viu? Mais alguns minutinhos pra você participar e concorrer ao par de ingressos hoje. 99101-1828. 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
3: Dados apresentados pela GERP nesta terça-feira revelam que 48% dos entrevistados não votariam em Luiz Inácio Lula da Silva para presidente. O senador Flávio Bolsonaro, que já se declarou pré-candidato ao Planalto, registra a rejeição de 42% entre os eleitores. A pesquisa questionou os participantes sobre quais nomes eles descartariam completamente na eleição presidencial. O levantamento foi realizado com 2 mil brasileiros entre os dias 2 e 5 de junho e possui margem de erro de 2,2 pontos percentuais, com nível de confiança de 95,5%. A pesquisa também demonstra que, em um eventual segundo turno, o senador leva vantagem sobre o presidente. A GERP mostra Flávio Bolsonaro com 44,7% das intenções de voto, contra 39,1% de Lula. O registro da pesquisa no Tribunal Superior Eleitoral TSE é o BR-01792-2026. 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

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E ele, Vitor Clay, o queridão do Vitor Clay, tocando aqui na programação da Rádio Verg, fechando todas de hoje. Teve também o sucesso de Olivia Rodrigo, Drop Dead, entre as melhores pra você, tocando aqui na programação da Rádio Verg. Trouxemos muitos pedidos de música hoje e agora chegou o momento de presentear você que me ajudou a fazer a programação, hein? Então, bora cruzar os dedinhos aí e torcer pra faturar o par de ingressos pra curtir o Grupo Cine. Ó, já quero adiantar vocês, tá rolando estreias bem legais lá no Grupo Cine. Em exibição, Backrooms, um não lugar, filme de terror e ficção científica, A Revolução dos Bichos, Todo Mundo em Pânico 6 e Mestres do Universo. E já tá rolando também a pré-venda de Toy Story 5, que vai ser lançado semana que vem, e Supergirl, que lança também no finalzinho do mês, tá bom? Daí pra você o Grupo Cine aqui em Videira, com filmes super mega atualizados pra você curtir com alguém que você gosta, é só escolher. Porque hoje quem se deu bem por aqui e faturou o par de ingressos foi a Thaís Miller. Parabéns, Thaís. Só vem retirar os teus ingressos, já vai receber a mensagem de confirmação aí também da nossa equipe de promoções, tá bom? Muito obrigada a você que participou, que interagiu, que ficou junto comigo nessa manhã.

0: Entregamos, meus parceirinhos, meu clubinho aí. Mais uma manhã de sucesso aqui na programação da Rádio V, pelo rádio, na internet, no site, em várias plataformas aí pra você acompanhar a gente, viu? Muito obrigada pela sua audiência, por escolher a Rádio V, por ficar junto com a gente. Tá aí no seu carro, indo pra casa, em busca do almoço, do sorteio do bife hoje? Então deixa eu ir também, senão vou ficar sem. Ai, aí o Daniel tá chegando por aí com os sucessos do Amnésia. Eu volto logo mais às 17 horas no Acesso Livre. E a gente se encontra também nos stories lá no arroba Rádio V102.9 e no arroba Cris Menegazzo 25. Segue lá. Beijo, seus lindos, porque eu fui.
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11: Uma ótima tarde para você ligado em 102.9. Começa agora o Amnésia aqui na Rádio V. Eu sou o Daniel Santos e tô chegando por aqui no oferecimento de Luagel, Funilaria Gubiani e Supervisa Atacadista para relembrar junto contigo de músicas que marcaram a década de 90, início dos anos 2000. O som que marcou demais você ouve agora aqui na Rádio V. Como é

0: Que você tá? Tá tudo bem com você? Tá tudo bem com você mesmo? Comigo tá tudo bem! Bora começar por aqui essa programação com o som do Frejá. Quando o amor era medo. É a primeira canção de hoje que você relembra aqui no Amnésia.
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0: Adivê, quem lembrou desse som aí? Lá de 2005, Green Day, Holiday, tocando por aqui na programação. Rolou ainda o Frejá, Quando o Amor Era Medo. Mas esse som do Green Day é aquela música que traz uma energia diferente. Uma energia extra pra sua terça-feira. 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
3: Já de volta por aqui, agora vamos para 1997, relembrar de Foo Fighters.
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0: Rádio VRM Zero e a música Save Me, tocando pra você aqui na programação. Demais, hein? Muito bom esse som aí pra você relembrar essa música aí, que inclusive é tema do Smallville, né? As aventuras do Superboy, que voltou com tudo aí recentemente na Netflix, né? E a galera das antigas já relembrava desse som aí também do Remy Zero. Antes, Charlie Brown Jr. com Senhor do Tempo e Foo Fighters com Everlong, tocando pra você aqui na V. Rádio V, meio-dia e 30.
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0: Tempo nublado em Videira, com pancadas de chuvas isoladas, temperatura marcando 19 graus.

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0: Rádio V, o som de Nando Reis, Relicário, tocando pra você aqui na programação de 102.9. Antes, Alanis Morissette com a música You Learn, música numa versão acústica, né? E ainda teve Skank, Sutilmente, também tocando pra você lá de 2008, só pra você relembrar. A Rádio V continua tocando esse sucesso do passado pra você relembrar num oferecimento de Funilaria Gubiani, Luagel e Supervisa Atacadista. 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
11: De volta por aqui, tem mais músicas, tem o som do Armandinho aqui na V.
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0: Rádio Veio, som de Bon Jovi, Misunderstood. Fechou por aqui a nossa edição do Amnésia de hoje. Antes, Armandinho, Outra Noite que se vai, também tocou por aqui. E assim a gente encerra a nossa edição de hoje, agradecendo aí a Luagel, Funilaria Gubiani, Supervisa Atacadista, e a você, ouvinte, pela sua companhia nesta tarde por aqui de terça-feira, hein? Eu já vou dizendo pra você ficar junto na mesma sintonia, porque depois do break vem aí Léo Bettoni comandando por aqui o Top 102. Uma ótima tarde pra você, a gente volta a se encontrar no Retrô às 6h30, aqui na Rádio V. Tchau, tchau.
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2: Boa tarde, gente. Pra você ligado na 102,9, tá chegando as top da programação, as mais recentes, aqui no Top 102, no oferecimento do mercado de tecidos Leão, da Lago Tintas, Cabeção Automóveis e o Supervisa Atacadista. Aqui é o Léo Betoni no comando e até as 3 horas vou te fazer companhia.

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2: Aí, Júnior, o que será que tinha naquele áudio, hein, meu irmão?
3: César, eu também quero saber, viu?

0: fechando a primeira sequência de hoje com Hugo Henrique e Mala. Você também curtiu Júnior e César e também Dilcinho com essa versão incrível já pra te deixar no clima da Copa com É Uma Partida de Futebol. A gente vai pro break, mas volta já. Uma e 15.
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1: Tá chegando agora mais uma sequência com MDK e o Wiz Khalifa em Girl Next Door aqui no Top 102.
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0: Jorge Matheus, com Só Se For Sozinho, fechou mais uma sequência aqui do Top 102. Você também ouviu Julia B e na primeira MDK, com a participação do Wiz Khalifa em Girl Next Door. A gente vai pro intervalo, mas no próximo bloco tem o som do Gustavo Mioto, então fica ligado, viu? Rádio 1h29.
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0: O melhor da música recente é aqui no Top 102, fechando mais uma sequência com essa versão lá do passado, agora aqui no presente, de King Promise e Mr. Easy in That Way. A gente vai pro intervalo, mas já já tem mais, viu? Até às 3 horas.
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0: Tá chegando mais um bloco aí, agora com Kellani Usher em Should Never.
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1: Essa é pesada, hein?

0: Zeneto e Cristiano, com mais uma sequência aqui no Top com câmera da frente. Também passou por aqui o Detonautas com sucesso Rádio Love Nacional. A gente vai pro intervalo, mas já já tem um som da Madonna com a Sabrina Carpenter. Duas e um.
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0: As mais top da sua tarde é aqui na V com o Top 102 de Ferreiro com Além do Fim, fechou mais uma sequência. E também passou por aqui Martin Garrix com Ed Sheeran em Repeated. A gente volta já. 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
0: Tempo nublado em Videira, temperatura 19 graus.

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1: Bora para mais uma sequência agora, começando com Luan Pereira e o Panda em 10 segundos. 9, brincadeira.
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10: Conta 10 segundos no relógio aí.

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Não sei você, mas eu tô ansioso pela Copa do Mundo e já já ela tá chegando aí, quarta-feira inclusive. E ouvindo esse som da Shakira também, com Burna Boy and Die Die. E você também ouviu Taylor Swift com I Knew It, I Knew You. Duas e trinta e dois.

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0: Lagum, pra deixar sua vibe mais gostosa nessa tarde com Seu e Só. Também passou por aqui BTS com Swim e na primeira o Alok com Khalid and Dive Into Me. A gente vai pro break, mas já já chega a última sequência.
1: Alesk em um minuto. 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
5: Bora para a última sequência agora com Stella Left e Boston, e já já tem o Juninho com a segunda edição do Manda Ver.

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0: Finalizando o top de hoje com Israel e Rodolfo, e hoje não. Você também curtiu a versão incrível de Jota Quest com o Tim Maia sendo um farol no oferecimento do mercado de tecidos Leão, da Lago Tintas, Cabeção Automóveis e Supervisa Atacadista. Tá chegando aí o Juninho Guedes com a segunda edição do Manda Ver. Tchau, gente!
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3: E aí, como é que tá a sua terça-feira? Tá numa boa? Tá curtindo a Rádio V? Bom saber, hein? Tá ouvindo pelo rádio, ouvindo pela internet? Tamo junto a partir de agora, Júnior Guedes, até às 5 com Manda V, no oferecimento da Auto Elite e Itália Atacadista. E você já sabe, você participa indicando a sua música pelo WhatsApp 991011828. Não esquece de mandar o nome completo também. Hoje você pode se dar bem no final do horário, faturar par de ingressos do Grupo Cine. Pegar um cinema já é bom, na faixa por conta da V é melhor ainda.
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0: Rádio V, Grupo Menos é Mais e a música Champagne. Biquíni Cavadão, Rio Sempre Beijo Mar, 21 Pilots com Chlorine. Boa terça-feira pra você que tá sintonizado em 102,9, tá curtindo Manda Ver. Você pode participar também, indicar sua música pelo 991011828. Rádio V, 3 e 15.
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0: rádio. Vê Julia B, Full for Love, MDK e Wiz Khalifa, Girls Next Door, Pericles com Ana Castela, Simplesmente Acontece. Ótima terça-feira pra você que tá curtindo pelo rádio em 102,9, pra você que ouve a gente sempre pela internet também. Abraço pro Silvino e pro Arthur, que estão participando do Manda Ver nessa terça-feira. Rádio V, 3h29.
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2: A Prefeitura de Videira, por meio da Secretaria Municipal de Assistência Social e Trabalho e do Conselho Municipal dos Direitos da Criança e do Adolescente, CMDCA, realiza, nesta quinta-feira, dia 11, a 13ª Conferência Municipal dos Direitos da Criança e do Adolescente. O encontro acontecerá a partir das 8 horas no Centro de Convenções Benjamin Chimelo, localizado no Parque da Uva. A conferência reunirá representantes do poder público, entidades da sociedade civil, profissionais que atuam na área e estudantes com o objetivo de discutir ações e propostas voltadas à garantia e fortalecimento dos direitos de crianças e adolescentes no município. Neste ano, o evento terá como tema central Fortalecendo o Sistema de Garantia de Direitos e a Democracia Participativa. A proposta é estimular a reflexão, ampliar o diálogo entre os diferentes setores da sociedade e incentivar a participação popular na construção de políticas públicas destinadas à infância e à juventude. Ao longo da programação, os participantes terão a oportunidade de debater desafios, avanços e estratégias para assegurar a proteção integral de crianças e adolescentes, conforme previsto na legislação brasileira. 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

0: Rádio V, Jorge Mateus, Sol nos Olhos, Lady Gaga com Million Reasons e ainda Rosier com Too Sweet. Ótima terça-feira para você que tá ouvindo pelo rádio, ouvindo a gente pela internet. Participe, mande sua mensagem. 991011828 tá liberado para você indicar sua música até às 5 e deixar o nome completo. Hoje você pode faturar par de ingressos do Grupo Cine. Bora mandar abraço pra galera que tá participando. A Solange, Luciana, Karine, todo o pessoal de Omerê também tá curtindo a Rádio V. Boa terça-feira. Rádio V, faltando 15 para as 4.
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0: Tempo bom em Videira, temperatura 18 graus.
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0: Rádio V, Hugo Henrique com Ana Castela, Processo Delicado, Anitta Pinterest, Tribo da Periferia com Resiliência. Bora mandar abraço pra galera que tá ouvindo, Giliard e todo o pessoal da Lázaro Imóveis, curtindo a Rádio V. Bom trabalho pra vocês, obrigado pela sintonia. Você que tá ouvindo pode indicar sua música também no 99101-1828. E aumenta o volume porque chegou a hora do Hits Power.
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0: Rádio V, David Guetta, One Republic, I Don't Wanna Wait. Aqui no Hits Power dessa terça-feira, é hora de entrar no jogo e dar o seu melhor. 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
7: E tá rolando até às 5, manda ver, valendo a sua participação pelo WhatsApp 991011828. Chegando Pharrell Williams e Miley Cyrus. Rádio.

0: Network da Wonder, aqui no Manda Ver dessa terça-feira. Gabi, Lauana Prado, Onde Essa Saudade Tava, Pharrell Williams e Miley Cyrus com Doctor. Até às 5 você indica a sua música pelo WhatsApp, manda aí, tô esperando a sua mensagem, 991011828. Abraço pro Alan e também pro Diego, que estão participando por aqui. Hoje você pode se dar bem no final do horário, faturar par de ingressos do Grupo Cine. 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

0: Rádio V, Rosalim e a música Snap, Camisa 10 e Kaique Não Sou Mais. Rema e Selena Gomez com Countdown, Hungria e Ziba, Coisas da Vida. Bom saber que você tá ouvindo a Rádio V nessa terça-feira. Manda sua mensagem também, me conta de onde você ouve a gente. 99101-1828. Ligou o rádio agora, vou te contar. Hoje tá valendo um par de ingressos do Grupo Cine pra você pegar um cineminha na faixa. Bom demais, né? Manda sua mensagem, tô esperando. 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
2: Os municípios de Iomerê e Arroio 30 estão recebendo, desde ontem, segunda-feira, a etapa micro-regional da Olimpíada Estudantil Catarinense OLESC, considerada uma das principais competições esportivas de base do estado. O evento segue até sexta-feira e reúne atletas de diversas cidades da região em disputas de futsal e voleibol masculino e feminino. Promovida pela Fundação Catarinense de Esporte, FESPORTE, em parceria com os municípios anfitriões, a competição movimenta escolas, comunidades e delegações esportivas, fortalecendo o desenvolvimento do esporte entre jovens de 14 a 16 anos. De acordo com o diretor de esportes de Iomerê, Henrique Locatelli, esta é a maior etapa micro-regional da OLESC realizada em Santa Catarina neste ano. Ao todo, a competição conta com 23 equipes no voleibol masculino e feminino e outras 33 equipes no futsal masculino e feminino, totalizando 56 equipes participantes. Além de sediar os confrontos, Iomerê também está representado por equipes no futsal masculino e no voleibol masculino e feminino. Os times buscam classificação para a etapa regional da OLESC, que será disputada neste ano em Presidente Getúlio. 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

0: Rádio V. Simone Mendes com Erro Gostoso, Alexandre Carlos, Sunshine, Rudimental, Jess Glynn, These Days. Boa terça-feira pra você, ó. Daqui a pouquinho você pode faturar par de ingressos do Grupo Cine. Manda mensagem 991011828. 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
0: Tempo bom, hein? Videira, temperatura 17 graus.
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1: Tem participação chegando pelo WhatsApp 991011828. A Yasmin mandando os parabéns pro seu amigo Michel. Fala aí, Yasmin.
2: Oi, tudo bem? Hoje eu quero mandar um feliz aniversário pro meu amigo Michel Corrente, que tá completando mais um ano de vida.
1: Boa, parabéns.
2: Ele tá completando 35 anos. Boa. Quero mandar um grande abraço e muita felicidade pro nosso Pouca Sombra aí, tá? Parabéns, Michel.
1: Valeu, Yasmin. Tá rolando de Ferreiro por aqui. Às vezes...

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1: Rádio Veia de Ferreiro, Além do Fim, fechando o Manda Ver dessa terça-feira. Chegou a hora de saber quem fatura a par de ingressos do Grupo Cine. Vai pegar um cineminha na faixa, pode comemorar. Alan Silva, parabéns! Já vai receber no WhatsApp a mensagem de confirmação e também a orientação da produção como faz para retirar os ingressos, tá bom? Você que tá ouvindo, continua ligado, porque depois do intervalo tem o Acesso Livre. Eu tô caindo fora e volto amanhã a partir das 3 horas com a segunda edição do Manda Ver. Boa terça! Até, tchau, fui!
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20: Olá, uma excelente tarde de terça-feira para você sintonizado junto com a gente aqui em 102,9 FM. Essa é a Rádio V de Videira Santa e Bela Catarina. Estamos chegando para ficar junto com você no seu finalzinho de tarde. Que delícia, hein? Essa terça-feira que começou chuvosa e tá encerrando aí com um solzinho. Muito obrigada pela sua audiência. 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Fabiano, você me scooters daí? Boa tarde pra você.
21: Olá, boa tarde.
20: Meu irmão, minha irmã, meu amigo, minha amiga.
21: Estamos aí, né?
20: Estamos ao vivo.
21: Agora sem équio.
20: Sem équio, é. Estamos chegando com o acesso livre aí. É só nós dois mesmo?
21: Por enquanto, sim. Vamos. Daqui a pouco vem um convidado, quem quiser.
20: É, porque o acesso ali, daqui a pouco tá passando um ali na rua, resolve entrar aí, faz o programa junto com a gente, tá tudo certo, né?
21: Tá tranquilo,
20: aqui,
21: né?
20: Aqui é acesso livre total. E pra você que também tá do outro lado, pode participar com a gente através do WhatsApp no 99101-1828. Participa aí junto com a gente. Temos assuntos pra repercutir aí durante esta terça-feira, Fabiano. Tem, algumas coisas estão rolando aí na internet.
21: Vou falar...
20: A gente vai contar pro pessoal que tá nos ouvir?
21: Sim, vou. Esse é o assunto que eu já gravei hoje, mas eu vou falar da gataiada lá de Concórdia, porque esse assunto aqui tá rendendo.
20: Ai, vixe,
21: quanto
20: Maria.
21: Vai custar, né?
20: Aos cofres públicos?
21: É, pra fazer todo o trabalho ali.
20: Eu acredito que não seja pouca coisa, não, porque são 400 gatos.
21: Sim.
20: Você tem que dar assistência médica, veterinária aí pra todos, né?
21: Tudo. Então eu vou falar
20: desse
21: assunto.
20: Deixar tudo nos conformes.
21: Quanto vai custar esse? É preciso, não tem o que fazer. Né? Vai ter que dar.
20: Por isso que é importante ter muita responsabilidade, né? Antes de adotar um bichinho, porque realmente é um gasto. Leve em conta que vai ser um gasto. Você vai precisar alimentar, você vai precisar levar no veterinário.
21: Uhum.
20: Volta e meia, você vai precisar comprar um remédio, um medicamento, porque ele não vai estar bem. Você, não sei, você olha pro bichinho e vê que ele não está bem. Não tem como não se compadecer e comprar um remedinho, levar, né? Consultar e tudo mais.
21: Tem que fazer tudo isso.
20: Aliás, hoje eu quero mandar um beijo pra Ana, que é nossa veterinária lá também.
21: Nossa, veterinária. Faz anos
20: do Bono,
21: que eu...
20: Nossa, não, né? No caso dos animais.
21: Mas do Bono já ela atende faz uns... Deixa eu ver, uns 9 anos.
20: E a gente, muito por conta de vocês, também procurou aí a Ana. Já deixamos o Fredinho lá com ela também.
21: É, porque daí como ela tem a hospedagem, o hotel, né?
20: É.
21: O hotel dos dogs, dos pets.
20: E muito
21: então,
20: bem cuidado sempre.
21: Fica lá, porque daí você levar um animal pra viajar, daqui a pouco vai pra um local que não pode.
20: É.
21: Que não fica legal.
20: É mais
21: E o
20: mais
21: Bono
20: complicado.
21: Ainda passa mal, vomita. E é aquela loucura.
20: Aí então, a judiação pra eles, né?
21: Então ele fica lá bem cuidado, lá na Ana, e tá tudo certo. Já faz quase 10 anos.
20: Fredinho tava com uma infecçãozinha de ouvido aí também. Uhum. A Ana me salvou, mandou aí o medicamento pra gente utilizar. Tamo lá, engano.
21: É, no
20: véio. Que além de meio cegueta, tá meio surdinho também, vai chegando a idade pra todo mundo,
21: pra
20: né?
21: Todo mundo.
20: Inclusive pros cachorros.
21: Eu vou falar também do imposto do pecado. Já ouviu falar?
20: Que é
21: esse novo imposto, né? O governo avisou que a cervejinha deve ficar mais cara em 2027. Porque é uma questão aí que envolve, né? O imposto do pecado. Vou falar mais sobre o que é e como é que vai funcionar.
20: Boa. E ó, eu também trago alguns assuntos aqui, ó, pra você que tá sintonizado com a gente, contar pro Fabiano também. Ô, Fabiano, você sabe que hoje em dia os carros de aplicativo estão sendo muito utilizados. Esses dias ainda nós tivemos aqui o nosso parceiro, né, o Ney. Veio falar da novidade dele aí,
21: A
20: NC, Corridas e Viagens. E você sabe que tem muita gente que esquece uma porrada de coisas, às vezes, dentro dos carros de aplicativos, principalmente nas grandes cidades.
21: Coisa
20: e assim, ó, tem coisas inusitadas. Vou trazer algumas.

0: lista, umas listas aqui que o pessoal compartilhou, que a galera vem esquecendo dentro dos carros de aplicativo.
1: É, nos aeroportos tem também, a pessoa esquece e fica lá.
0: E fica no Achados e Perdidos,
1: fica,
0: né?
1: Fica lá, não volta a buscar.
0: Vou falar também hoje aqui sobre o filme do Scooby-Doo, já que a gente tava falando de cachorro, né? O Scooby-Doo acho que foi um desenho que fez parte da infância de muita gente. É, as histórias de mistério, né? Da turma do Scooby-Doo, do Salsicha. Ai, Salsicha. Ficou igual, né?
1: Nossa!
0: Eu faço muito bem as minhas imitações.
1: E o Salsicha? Imita o Salsicha.
2: Ô, Salsicha!
1: Não, esse é o Scooby-Doo. O Salsicha.
0: Ai, Scooby, meu filho!
1: Scooby, meu filho, cadê você?
0: Enfim, vai sair um filme live action. Inclusive tem a raça do cão, que é icônico, o Scooby-Doo. E é muito parecido.
1: O dublador do Scooby-Doo era o Seu Peru.
0: É verdade.
1: O Seu Peru que dublava, né?
0: Era o... como é que é o nome
1: dele
0: mesmo?
1: E o outro...
0: O nome do ator.
1: E o outro dublador também... Nossa! Ele fazia o Pernalonga.
3: O que é, velhinho?
1: É o Mon Jardim, será?
0: Uhum, acho que é.
1: E eles faleceram pouco tempo depois, porque eles tinham 90 e poucos anos cada um.
0: Imagina!
1: Trabalharam junto tantos anos.
0: Muitos anos, né? Vamos falar desse filme aí também. Lembra da história da mulher que fingiu ser criança, dizendo que tinha 12 anos?
1: Sim.
0: Então ela foi denunciada aí pelo Ministério Público. Eu vou trazer mais detalhes dessa informação. Vamos falar de esporte também, com a Copa do Mundo acontecendo na próxima quinta-feira, né? Pessoal que vem chegando lá nos Estados Unidos, fazendo revista geral, você viu isso? Em várias seleções, pessoal passando por revistas bem...
1: Não estão perdoando ninguém.
0: Tensas, exatamente, não estão perdoando ninguém. Vou trazer essa informação aí também. Vamos falar de um dos árbitros da Copa do Mundo, que é brasileiro, lá de Goiânia, né? Árbitro goiano, tá fazendo sucesso aí também nas redes sociais.
1: Vai ter um que vai apitar o primeiro jogo da Copa, né? É esse?
0: Eu não sei se é esse, mas vou trazer a informação aqui certinha de quem é
1: ele.
0: O
1: primeiro jogo da Copa vai ser por um brasileiro.
0: Ah, é? É entre o México e a África do Sul?
1: É. Boa sorte pra esse
0: no dia 11, então. Coitado, tá lascado. Enfim, tudo isso a gente vai comentar, vai repercutir junto com você que tá ligado aqui na programação do Acesso Livre. E olha, Fabiano Trindade, tem uma coisa pra te contar.
1: Uma coisa boa.
0: Tem novidade chegando. Você sabe que essa semana, além da Copa do Mundo, nós também temos o Dia dos Namorados na sexta-feira, né? E eu vou até mudar a trilhazinha aqui, ó, pra gente falar do Dia dos Namorados, ó. Essa aqui, ó. Quer ver? Deixar um... Opa, não era essa aqui que era pra entrar.
1: Nossa, você vai depois. Primeiro uma mais lentinha, depois é mais
0: exatamente,
1: agitada.
0: Essa aqui, ó.
1: O amor está no ar.
0: Está e como está? A gente vai lançar agora a nossa promoção, né? Do Dia dos Namorados, ó. Pra galera já ir entrando no clima. Sexta-feira... Dia 12 de junho.
1: Só corações.
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1: Claro.
0: Né?
1: Pode
0: vai
1: ser
0: tá valendo.
1: O Mano Lima? Pode
0: e
1: ser?
0: Aí, pode, ué.
1: Porque daqui tudo a pouco, certo, né? Se encontrar num rodeio, num bailão. E aquela foi a música que marcou,
0: tudo que
1: né?
0: Tá
1: San Marino,
0: valendo.
1: Pode?
0: Pode também.
1: Eu acho que a minha é San Marino.
0: Mesmo?
1: No, nós conhecemos num matinezão.
0: E qual que era a música?
1: Ah, não lembro.
0: San Marino?
1: Eu tomei umas negócios, nem lembro mais.
0: Nossa, que coisa, hein, Fabiano?
1: Mas é assim, né?
0: Mas tá aí até hoje, né?
1: Ai, faz
0: anos. Ao som de San Marino é aquela assim, ó. Não vendeu, não, troca essa...

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1: Olha aí, ó.
0: Ai, ai, ai. 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
1: Eu te love you.
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0: Boa! 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
0: Boa. Bora curtir o som do Bruno Mars aqui na programação, Just the Way You Are. Seu finalzinho de tarde, muito mais gostoso aqui, junto com a gente. Nós vamos te fazendo companhia aí. Tá no carro? Tá no trabalho? Vamos junto!

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1: 5h23.
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3: O setor vitivinícola catarinense deu mais um passo rumo à modernização e à adequação às novas exigências do mercado. A Federação das Indústrias do Estado de Santa Catarina, FIESC, por meio do SENAI, participou ontem, segunda-feira, em Videira, da Assembleia Geral do Sindicato da Indústria do Vinho de Santa Catarina, Sindivinho, promovendo uma importante aproximação com empresários e representantes das vinícolas da região. Realizado na SER-MBRF, o encontro teve como foco principal os impactos da nova lei do vinho e as diretrizes da consulta pública de boas práticas de fabricação, temas que vêm mobilizando o setor diante das mudanças regulatórias que passaram a vigorar recentemente. A comitiva da FIESC foi liderada pela gerente executiva SESI, SENAI e IEL da Regional Centro-Norte, Graziela Pereira da Silva, acompanhada por especialistas das áreas de mercado, educação e negócios. Durante a assembleia, a equipe apresentou soluções voltadas ao atendimento das novas exigências legais impostas às vinícolas brasileiras. Entre as principais ações propostas estão a atualização

0: Dos manuais de boas práticas de fabricação, a revisão dos procedimentos operacionais padrão e a capacitação de profissionais que atuem diretamente nos processos produtivos. 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
14: Já de volta com o Acesso Livre no ar para você até às 18h30, fazendo companhia para essa grande audiência que está ligada junto com a gente aqui em Videira, toda a região, no oferecimento de...
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1: 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E recebendo visita hoje aqui, né, Fabiano? A gente estava ansioso para receber aqui o Marcos da Scooters.com junto com a gente para contar dessa super novidade. A gente já teve aí um contato no sábado lá no RB Verde, mas hoje também para falar para toda a audiência aqui do Acesso Livre, né, Marcos? Boa tarde, seja bem-vindo.
2: Boa tarde, Cris. Boa tarde, Fabiano. Um prazer enorme estar aqui com vocês para conversarmos um pouquinho aí sobre essa grande novidade aí para Videira e região da Scooters.com.
1: Legal.
0: A turma, semana passada, né?
1: Uhum.
0: Quando começou a anunciar ali, já, opa, onde é que fica?
1: Já estavam curiosíssimos, né?
0: Lá.
1: Querendo saber, querendo encontrar assim, os triciclos ali.
0: Bacana.
1: Também as scooters mesmo, os patinetes. E você apresentou, levou um pouquinho um spoiler, né, do que vai ser a Scooters.com aqui em Videira. Conta pra gente de onde surgiu essa marca, Marcos, como é que ela chega em Videira?
2: Certo, Cris. Essa marca ela já está no mercado partindo já para uns 5 anos, mais ou menos.
1: Uhum.
2: Tá? É uma marca já consolidada, né, pela qualidade dos produtos, pela expertise da marca. Então, nós temos loja hoje em Porto Alegre, tem loja em Itapema, temos loja em Joinville, acertando agora em Curitiba e também aqui em Videira agora, né?
0: Só em cidade grande, né?
1: Ó,
0: Videira tá no
1: respeita.
0: Meio.
1: Respeita!
2: Videira tem
1: até porque
2: um lugar bacana.
1: É uma tendência muito grande da mobilidade, né? Pela questão da economia e também por uma questão de sustentabilidade também, né? Uma economia que é limpa também, né?
2: Perfeito. Esse até foi um dos motivos que nos fez a aceitar o convite também de participar do RB Verde, né? Né? Por ser um produto com energia limpa, uma energia sustentável e sonora também, né? Que isso é bem importante. E a economia que isso traz para os usuários, né? É fantástico, né?
0: E falando em relevo, nossa cidade não é muito favorável. Como é que vocês fizeram testes, Marcos, para o produto vir aqui atender todo mundo?
2: Perfeito, boa pergunta, e o pessoal me pede muito isso, inclusive lá também na estação pediram muito isso. Sim, foi feito um estudo, né? O pessoal, o proprietário da marca, ele veio aqui com a gente, ficamos aqui 3 dias em Videira, estudando e testando alguns equipamentos, né? Então ele disse, Marcos, olha, aqui em Videira funciona isso, isso, isso e isso, né?
0: Uhum.
2: Então, já justamente para trazer um produto que funcione e atenda bem a população, né? Então, realmente foi feito um estudo e aqui os produtos que nós vamos trabalhar, eles vão atender a demanda aqui. E é importante comparar assim, por exemplo, Fabiano, vamos imaginar um celular, certo? Se nós ficarmos o dia todo no celular, jogando, fazendo muitas atividades, o celular tem um tempo menor de bateria, certo?
0: Uhum.
2: Assim como também se você pegar um veículo e andar com ele a uma certa velocidade, alta velocidade, por exemplo, você vai ter um consumo menor.
0: Então, pé de chumbo que chama,
2: isso,
0: né?
2: Isso aí. Então, a moto elétrica ela não é muito diferente disso. Depende muito do peso, né? Do peso, da questão de topografia, né? Da questão também, por exemplo, duas pessoas andando na moto. Já é uma situação, né?
0: Sim.
2: Pesa um pouquinho mais. Então, tudo isso interfere também no consumo, que na verdade o consumo é elétrico, né? Deixa eu te explicar também, aproveitando a questão da autonomia dessas motos, né? A autonomia, ela gira em torno de 50 a 60 quilômetros de autonomia de uma carga, né? Uma carga custa em média de R$1 a R$1,50. Tá, então aí a gente tem uma proporção e uma noção da economia que proporciona isso, né? Então, é fantástico, né? É só alegria um equipamento
1: com
2: desse.
1: Com certeza.
2: Né?
1: E é um investimento, como você falou, porque acaba economizando de um lado, né? Você vai ali e vai conseguir.

0: E comprar essa moto, esse autopropelido, né, que a gente chama. Isso. Até porque ele não vai ter um custo muito alto também para você manter, né? Perfeito. E isso que é o diferencial também da Scooters.com. Porque, obviamente, né, tudo precisa de manutenção. E é claro. Importante que vocês vão oferecer também essa questão da manutenção.
1: Perfeitamente. A questão da assistência técnica, né, extremamente importante. 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

0: 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Então, assim, a gente está trazendo uma loja realmente especializada para a região, né? 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
1: Vamos orientar a questão dos tipos de moto,
2: a legislação.
1: O que permite, né? Uma pessoa tem que ter CNH, não precisa, depende do produto, como é que funciona?
0: Sim, existe uma legislação já desde 2023, né? É uma resolução do CONTRAN 996, ela já reza sobre essa parte dos ciclomotores e dos autopropelidos. Ele dividiu em duas categorias. Autopropelidos são as motos, patinetes, triciclos, bikes. Quando falo motos, engloba essa turma aí. Uhum. Até 1000 watts. Então, isso é autopropelido, não exige CNH, tá? Então, e não exige emplacamento também. Não tem IPVA, não tem nada, né? Acima daí, de 1000 watts, então já é obrigatório o emplacamento e a categoria A, né? De CNH, que seria a mesma de moto, né?
2: Sim.
0: E não tem IPVA. Inclusive, motos elétricas, porque no nosso portfólio existem motos elétricas até de 5 mil watts para cima, motos potentes, né? Não tem custo de IPVA, porque isso é uma legislação já estadual daí, né? Estado de Santa Catarina e Paraná, eles não é cobrado IPVA, um incentivo, né? Pela questão da energia limpa, sustentável e tudo mais, né? Então, eu divido nesses dois grupos aí, tá?
1: Aham. E depois eu acho que a pessoa mesmo que vai adquirir já tem noção, né, de como é que anda e tal. Andando de bicicleta já tem uma noção, né, importante.
0: Claro, sim. E nós temos no nosso trabalho também, a gente faz uma entrega técnica.
2: Uhum.
0: Porque é totalmente diferente de você comprar da internet um produto que chega numa caixa que você tem que montar, que muitas vezes vem sem manual, né?
2: Te vira sozinho.
0: Então, a gente faz uma entrega técnica explicando todo o processo de funcionamento da moto, o que se deve fazer, o que não se deve fazer e também a orientação da questão de segurança, né? Porque é um equipamento, tem os seus perigos, uhum, também, a gente sabe disso, tem que ter responsabilidade. Então, nós criamos um manual, vamos dizer assim, no sentido de segurança, né? Do uso dos equipamentos, porque a legislação do autopropelido, ela não obriga, porém ela recomenda, uhum, né? Então, é objetivo nosso já explicar, ó, cuida aqui, cuida ali, né? Por exemplo, hoje pela manhã, indo para o trabalho, uma patinete dessa entrou na minha frente, né? Cruzou a minha frente e eu estava na preferência, né? Então, você vê que às vezes não é que vale tudo, não pode tudo.
1: Tem
0: uma legislação, né, que tem que cuidar. Então, é uma preocupação nossa também essa orientação com os nossos clientes.
2: Com certeza, porque além, principalmente no trânsito, né? Hoje em dia, a gente sabe, já tem os carros, as motos, os pedestres. Já é difícil, muitas vezes, de a gente conscientizar toda essa galera. E aí vem mais essas, né, esses produtos que acabam agregando ainda mais o trânsito aí. Pode acontecer, né? É um fato assim. Então, tem que saber o seu lugar, aonde que eu, claro, posso andar, onde que eu não posso, isso, né? Tem que ter toda essa orientação também.
0: Perfeitamente. Inclusive, isso são campanhas que nós vamos estar lançando já,
2: legal,
0: bem breve, né? Nessa parte de orientação mesmo, né? Nós vamos participar também da Expo, que está chegando por, uhum, aí, já levando também já essa questão de conscientização das pessoas para o que pode ser feito, onde pode andar, onde não pode, que eu acho que é extremamente importante.
2: Para adquirir condições facilitadas, como é que vai funcionar essa inauguração aí,
1: então,
2: né?
1: A turma querendo saber se tem data,
2: claro,
1: já, onde vai ser, porque a turma tá procurando.
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2: 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Aqui no Acesso Livre a gente vai seguir de música agora com Fifth Harmony.

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1: Minutos faltando para as 6.
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2: Muito bem, estamos de volta junto com você no seu finalzinho de tarde. Hoje tá eu e o Fabiano por aqui, então a gente quer contar com você aí do outro lado também, tá? Aumenta o volume do rádio, participa aí no 99101-1828. Vem dar pitaco aqui também nos assuntos que a gente vai trazendo pra você durante o Acesso Livre.
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2: 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Vamos com a informação.
3: Vamos lá. O governo federal confirmou que o imposto seletivo, popularmente chamado de imposto do pecado, será implementado a partir de 1º de janeiro de 2027. A medida incidirá sobre produtos considerados prejudiciais à saúde ou ao meio ambiente, mesmo que as alíquotas definitivas ainda não tenham sido estabelecidas. Espera-se que itens como cigarros, bebidas alcoólicas, refrigerantes e outras bebidas com alto teor de açúcar sejam impactados por essa nova cobrança. Conforme declarado aí pelo Ministério da Fazenda, a intenção é desencorajar o consumo desses produtos por meio de preços mais elevados, um modelo já adotado internacionalmente. As empresas terão o ano de 2026 para se adequar e testar o novo sistema tributário. Enquanto isso, o governo aí prosseguirá com as discussões para definir os percentuais específicos de cobrança para cada categoria de produto. Então, a partir de 1º de janeiro de 2027, aí terá essa cobrança, né, do imposto seletivo, o imposto do pecado sobre alguns determinados produtos considerados aí
2: supérfluos.
3: Nocivos, né? Pra...
2: Uhum. E também supérfluos, né? Porque até o pessoal do feirão do imposto que aconteceu aí no mês de maio, né? O pessoal da SEAV que teve aqui diversas vezes falando pra gente, falaram, né, quais são esses produtos e também na questão das bebidas alcoólicas, né, cigarro e tudo mais.
3: Cervejinha ali. Mas...
2: alguns produtos aí que realmente vão encarecer um pouquinho. Por conta disso.
3: É.
2: É justo, porque não é de primeira necessidade.
3: Sim.
2: Não sei se justo é também, né? Também, mas enfim.
3: Mas... uma cervejinha. Mas enfim, né, que fazer
2: um
3: o quê?
2: Um vinhozinho. Ai, meu Deus do céu. Vai bem,
3: mas,
2: né?
3: Mas vamos...
2: aí você trabalha pra imposto.
3: Toma um pouquinho menos, né?
2: É, ou toma um pouquinho menos. Vai fazer bem pra sua saúde. Vou falar aqui do que os passageiros esquecem nos aplicativos, sabendo de verdade. Tem de um tudo, viu? Esquecer o celular, por exemplo, ou a carteira num carro de aplicativo é algo
3: normal.
2: Comum.
3: Sim.
2: Mas agora, esquecer uma dentadura...
3: uma perereca, né, que falam, né?
2: Deixado. Será que dentro do saquinho, assim?
3: Não, mas em cima do banco tem um negócio.
2: É, um barril de chope.
3: Não, mas daí tá louco? Como é que o cara esquece?

0: Esse daqui tá até ruim, tava ruim de memória, né?
1: Ah, hoje já tava pra lá de Bagdá.
0: Ou até um pé de galo. É isso.
1: Como um pé de galo?
0: É. Segundo o levantamento da Uber, esses e outros itens inusitados fazem parte da lista de objetos deixados pra trás pelos passageiros. Caramba, você sabe que eu falou da dentadura aqui, agora eu lembrei de uma história. Meu irmão, ele tem uma empresa de turismo, né, de ônibus. E aí, geralmente, fica aquelas sacolinhas quando se alguém passa mal, né?
1: Ah, sim, que daí o cara vai
0: Chama o Hugo ali, né? É, pois é. E aí aconteceu, né? Uma senhora, infelizmente, passou mal e ela derrubou e deixou a sacolinha dentro do...
1: Fechada ou aberta?
0: Da sacolinha. Fechada. Tá. E aí o pessoal passou recolhendo, acho que ela dormiu, o pessoal passou recolhendo o lixo pra jogar, né? Não jogaram a dentadura da velha.
1: Ela caiu na sacolinha e ela deixou ali pra pegar depois, será?
0: Não sei qual que foi o intuito dela. Eu sei que daí a pouco ela acordou e cadê a sacolinha?
1: E já tinha ficado longe.
0: Pense só. Pois é, acontece, tem dessas, meu né? Chapéu. Mas além dos achados curiosos, a empresa também, né? A Uber divulgou os itens mais esquecidos pelos passageiros e as cidades onde os casos de objetos deixados pra trás são mais frequentes. O pessoal anda na correria ali... Deixa sempre alguma coisa pra trás.
1: Certo.
0: Né? Entre os itens mais inusitados, então, que já foram esquecidos, são dentadura, dente humano recém-caído.
1: Ah, recém-caído?
0: Cartela com 60 ovos. O pessoal foi no mercado esquecendo de pegar os ovos.
1: 60 ovos? Então duas.
0: É, barril de chope de 50 litros. A questão é, tava vazio ou tava cheio?
1: Pai, que tá,
0: devia
1: né?
0: Tá vazio, né?
1: E 50
0: porque
1: litros ainda.
0: Pra esquecer, já devia ter ido tudo o chope.
1: Ah, pode ser, né?
0: Três melancias inteiras.
1: Pé pequenininha, melancia também, né? Pra esquecer.
0: Labubus, que é aqueles ursinhos que pendura na bolsa. Sim. Aparelhos auditivos. A parte de baixo de uma dentadura. Carteira de vacinação canina. Um cacetete de trabalho. Galera que trabalha aí, certo? Como segurança. Né? Dois berimbaus.
1: Berimbau, berimbau.
0: A galera da capoeira. Já esqueceram também ventilador de pé. Televisão. Meu Deus, uma televisão de 55 polegadas? Como assim?
1: Como é que vai esquecer uma TV no porta-malas?
0: Estranho demais, né? E na lista aí dos itens mais esquecidos... Estão os clássicos, né? Celular, carteira, câmeras, mochilas, bolsas, malas, chaves, carteira de bolsa de mão, óculos. Eita, nem me fale em óculos, que eu vou ter que procurar o meu. Passaportes, roupas, notebook e até dinheiro também. E as cidades em que as pessoas mais esquecem? O ranking das cidades que as pessoas mais esquecem. Primeiro lugar tá Minas Gerais. Três Lagoas. Esquece muita coisa no Uber lá. E Tumbiara, Goiás. Catalão, Goiás. Teófilo Otoni, Minas Gerais. Pessoal de Minas Gerais, meio esquecido, né?
1: E Goiás e Minas, né?
0: Aham. Rondonópolis, Mato Grosso. Guarapuava, no Paraná. Rio Verde, em Goiás. Tangará da Serra, em Mato Grosso. E Caldas Novas, Goiás. Pessoal do Goiás, Minas Gerais, não estão nem aí com nada.
1: Estão esquecendo
0: tudo. Tá aí, então, mais uma notícia, mais informação daquelas que rodam aí pelos sites e que você fica sabendo aqui no Acesso Livre. Bora de música, Jack Johnson. Pra finalizar, assim, ó, mó good vibes, nosso finalzinho de tarde.

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2: 6 e 2.
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4: Voltamos! E voltamos com tudo.
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4: É, já tá na hora de a gente falar de esportes, mas antes, quem tá com a gente, Fabiano?
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4: 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Bora trazer as informações de esporte, tudo voltado pra Copa do Mundo?
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4: É isso aí, o Auto Posto Doca tá junto com a gente nessa que é uma das fases mais importantes para o esporte, principalmente, obviamente, para o futebol mundial, que é a Copa do Mundo, que estreia na próxima quinta-feira. Tá ansioso para assistir a abertura da Copa, Fabiano?
7: Olha, sempre a gente fica naquela expectativa, né? Porque é algo diferente. É 4 anos,
4: exato,
7: né?
4: Exato.
7: Então a gente fica ali esperando.
4: E vai ter. Vai poder assistir muito jogo, né? Porque a gente tá contando aqui só as da seleção brasileira e tal, mas assim, tem jogos aí durante o dia todo pra você acompanhar, né? Das grandes seleções aí também.
7: Você ia falar
4: do juiz?
7: Do árbitro?
4: Vou falar.
7: É o brasileiro, né?
4: Exatamente, o árbitro goiano que vai apitar a partida de abertura da Copa do Mundo.
7: Esse.
4: Tá fazendo sucesso aí nas redes sociais. Quem é ele?
7: Quem é?
4: É o Wilton Pereira Sampaio. Ele virou assunto nas redes sociais após ser escalado para apitar a partida de abertura da Copa do Mundo, entre o México e a África do Sul. Em publicações compartilhadas por torcedores, o profissional passou a ser chamado de A Lenda. Em mensagens que destacam sua trajetória, experiência e também a presença em mais uma edição do principal torneio de futebol mundial. Olha só, diferentemente das brincadeiras normalmente direcionadas aos árbitros aí, as publicações sobre o Wilton têm tom de reconhecimento. Parece ser um bom profissional aí, né, em relação à arbitragem dos jogos. Várias montagens aí, o pessoal falando dele, falando que ele trabalha muito bem, falando que ele é a lenda. Será?
7: Mas é mesmo, porque no Brasil ele fez umas cagadinhas nos jogos que ele
4: então,
7: pintou.
4: Ele é natural de Teresina de Goiás, no norte do estado, e chegou à Federação Goiana do Futebol entre 2010 e 2011. Segundo o presidente da entidade, Ronei Ferreira de Freitas, desde os primeiros anos de arbitragem ele já demonstrava características que chamavam a atenção de quem acompanhava aí o seu trabalho.
7: Chamou ele de o clone do Denilson.
4: É parecido.
7: É, parecido, né, com o Denilson?
4: É um pouco, agora ele tá meio careca. O Denilson tem um pouquinho de cabelo.
7: É.
4: Mas enfim, a trajetória do árbitro foi construída dentro da arbitragem goiana, onde recebeu acompanhamento técnico, participou de processos de formação e ganhou espaço em partidas importantes do futebol estadual. Hoje, aos 44 anos, então, ele chega à terceira participação na Copa do Mundo. Como um dos principais nomes da arbitragem brasileira.

0: brasileira. Para a FGV, a presença do árbitro na abertura do torneio representa um reconhecimento ao trabalho desenvolvido ao longo de mais de uma década.
1: Boa sorte para ele.
0: Boa sorte para ele, é. Teremos brasileiro em campo.
1: Isso aí. Com a ausência da Itália na Copa do Mundo, os italianos escolheram outra seleção para apoiar durante o Mundial. Sabe qual é? De acordo com uma pesquisa feita pela empresa SWG e divulgada ontem pelo jornal Gazzetta dello Sport, os torcedores da tetracampeã mundial apontaram o... Adivinha? Que seleção?
0: Como é que é?
1: Eles escolheram uma seleção. Adivinha qual?
0: Brasil.
1: Brasil.
0: É?
1: É, apontaram o Brasil como a equipe favorita para torcer durante a competição.
0: Ah, que bom. Toda energia positiva é bem-vinda.
1: O time brasileiro liderou a preferência dos entrevistados com 17% das menções. Então, os italianos escolheram aí o Brasil como, né, a maioria, não são todos, né? 17%, que foi o maior ali, escolheram o Brasil para torcer. Em segundo lugar vem a Espanha. Né? Então, a segunda seleção depois do Brasil seria a Espanha. Depois, deixa eu ver aqui, a Argentina. É a terceira seleção escolhida aí pelos italianos.
0: Também
1: aí depois...
0: é muito querida, né? A Argentina.
1: Depois, França e Inglaterra. Mas o Brasil será aí, segundo essa pesquisa, a seleção que os italianos, a maioria dos italianos, irão torcer nesse ano aqui de 2026, já que a Itália tá fora. Não vai.
0: E já da torcida brasileira, quem se tornou o novo favorito da torcida foi o Hendrick. Né?
1: Achei legal. Tá... Ele fez uma selfie com a senhora se atrapalhou.
0: Eu vi. E ele ajudou,
1: e
0: né?
1: Ele pegou o celular e ajudou ali.
0: Teve paciência, calma. Teve também uma hora que eu vi um vídeo do... eles entrando, né, pro estádio no dia do amistoso. E os jogadores só entrando e passando e tal. O Marquinhos foi lá e chamou, né, eles para dar atenção aí pros torcedores. Mas às vésperas, então, da estreia da seleção brasileira na Copa do Mundo 2026, o Hendrick parece ter conquistado algo que não se compra nem se treina, né? A confiança da torcida. Em enquetes realizadas aí no Instagram, o jovem atacante foi o grande destaque entre os leitores, tendo a discussão sobre uma possível vaga entre os titulares, quanto na preferência individual do público. Aí, o nome do garotinho Hendrick, com apenas 19 anos, usando a camisa 19. Teve uma foto também que ele pulou e o fotógrafo foi registrar e aí meio que emendou o número. Ficou parecendo um número 10, o da camisa dele. Tu viu essa foto?
1: Não vi.
0: Ficou bem, bem interessante.
1: Não vi.
0: Mas tá aí, o atacante vem liderando aí a votação e também a torcida brasileira, pelo seu jeito, dentro e fora de campo também, né? Todo mundo bem reconhecendo ele como um menino que veio, como a maioria do futebol, né? Veio aí de cidades da periferia, passou por dificuldades e fez um propósito aí de ajudar a família jogando futebol, né? A gente espera que ele brilhe de fato,
1: ajude,
0: né?
1: Ajude.
0: Ajude muito.
1: Seleção. Eu vou falar do uniforme mais antigo da seleção brasileira ainda existente. É mais velho do que a própria Copa do Mundo.
0: Caramba!
1: Com mais de um século de história, a camisa pertenceu ao meia-campista Amílcar Barbui. Ou Barbui, ídolo do Corinthians e do Palestra Itália, atual Palmeiras. O Amílcar foi campeão dos dois primeiros títulos da história do Brasil. A seleção conquistou o Campeonato Sul-Americano, atual Copa América, nos anos de 1919 e 1922. A camiseta atravessou gerações, foi guardada por Amílcar Filho por décadas, sempre com a convicção de que se tratava do uniforme que o pai vestiu no título do Campeonato Sul-Americano de 1919, o primeiro torneio vencido pela seleção. Cara,
0: é bonita?
1: Tem a foto dela aqui, ó. Deixa eu te mostrar ali. Como é que era? Olha só.
0: Nossa.
1: Que diferença, né?
0: É, bem diferente.
1: Pensa quanto não vale uma camiseta
0: tem
1: dessa
0: aí. A gente assistiu a série da Copa de 70 e aquele uniforme que eles utilizavam também, que era um abrigo verde com

0: três listras, só escrito Brasil na frente, assim. Uhum. Era muito bonito, cara. Muito bonito, um troço retrô, assim, bem legal. Eu acho que a galera aí podia depois, né, sei lá, nas próximas Copas, nessa já não dá mais, mas trazer alguma coisa retrô, assim, meio nostálgica, né?
1: Também seria legal, né?
0: É. A gente comentou Copa esses dias também deles entrando de mãos dadas na Copa de 94.
1: Uhum.
0: É, um gesto aí de unidade entre... entre a seleção, né? Podiam também adotar isso, vai que numa dessa dá sorte também, né?
1: Também.
0: Tem que apostar em tudo isso. Ó, e trazendo informação do que vem acontecendo aí com as chegadas das seleções nos Estados Unidos, a seleção de Senegal se pronunciou após passar por uma revista em pista de pouso do aeroporto. A seleção de Senegal se pronunciou após um vídeo nas redes sociais em que os jogadores da equipe passaram por um rígido processo de revista em um aeroporto dos Estados Unidos. Em nota, a Federação de Futebol do País Africano explicou que a revista foi feita na chegada da equipe em um aeroporto com a finalidade de acelerar o processo de conexão para outra cidade. Segundo nota divulgada pela Federação, a equipe de Senegal, que está baseada no estado da Carolina do Norte, na costa do leste do país, iria rumo à cidade de San Antonio, no Texas, onde joga na terça-feira já. Um amistoso aí contra a seleção da Arábia Saudita. A federação informou que o processo de revista foi feito para otimizar o tempo, uma vez que os jogadores puderam embarcar logo na sequência, evitando assim a perda de tempo nas salas do terminal do aeroporto. Então tá aí a explicação, né? Uhum. Muita gente ficou, ué, o que que tá acontecendo, né? Porque provavelmente não passou pelo raio-x e tal. Sim. E aí eles fizeram um outro tipo de
1: segurança, né?
0: É. Exatamente, mas o pessoal tá se questionando, né? O que tá acontecendo aí e no início da Copa, muitas afirmações, né? No clima de descaso, preços abusivos, falta de mobilização por parte do governo dos Estados Unidos, né? É, também tá virando notícia isso aí. Aí, mais alguma coisa, Fabiano?
1: Aqui tem sobre a CBF decidiu pela demissão de Rodrigo Sintra, atual presidente da comissão de arbitragem. No lugar dele, outro ex-árbitro, Sandro Meira Hit. Já ouviu falar? Então.
0: Não.
1: A mudança foi anunciada pela diretoria de Samir Chaudh, presidente da CBF há pouco mais de um ano. O que mais que nós temos aqui? O Sintra ocupava o cargo desde fevereiro de 2025, anunciado pelo então presidente, o Edinaldo Rodrigues. Ele foi um dos responsáveis por implantar a profissionalização da arbitragem, que começou neste ano de 2026. Há 10 dias, ele fez palestra ao grupo de Carlo Ancelotti sobre as regras da FIFA na Granja Comari, em preparação da seleção para a Copa do Mundo de 2026. Ex-árbitro FIFA, o Hit, apitou a Copa do Mundo de 2018 na Rússia e se aposentou logo em seguida. Ele foi árbitro por mais de 15 anos entre jogos de todas as divisões do futebol brasileiro e até Libertadores, Mundial de Clubes e Copa América. Então vai assumir lá a questão da arbitragem, que no Brasil é muito falado, porque os caras às vezes se atrapalham.
0: Passam a mão.
1: Passam a mão.
0: O Diogo lá da Caramela até tá participando junto com a gente aqui, né? Nós falamos aí do árbitro que vai apitar o primeiro jogo da Copa do Mundo 2026, o goiano, né? Lá de Goiás. E o pessoal chamando ele de lenda e tudo mais. Aí diz o Diogo aqui, ó, não, tem muito erro aí. Foi bem ladrão, inclusive pro lado do Grêmio, né? É por isso que ele lembra.
1: Ah, sim, mas é quem apanha não esquece,
0: e
1: né?
0: E ele diz aqui, erros grotescos. Passou até por reciclagem e tá na Copa. Mas
1: tá
0: é
1: na
0: isso.
1: Copa, né? Não, tem um catarinense também, não tem?
0: Pois é. Difícil chegar aí a ser árbitro e ser unânime as pessoas gostarem de você. Isso jamais vai acontecer.
1: Sim. Né?
0: Você sempre vai desagradar alguém. Isso pode ter certeza.
1: Mas,
0: não,
1: mas tem coisa que, pelo amor de Deus, né?
0: Que passa...
1: O cara falar que uma falta sem querer não é falta, daí que tipo de árbitro é esse? Sabe menos que eu?
0: Exatamente. Tá aí, então. Esse foi o Esporte com o Alto Posto Doca. 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
2: Muito bem, já estamos de volta para fechar o Acesso Livre da tarde desta terça-feira, 9 de junho de 2026.
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2: É isso aí, olha, o Fabiano fala da Copa do Mundo junto com a Carbone e eu falo do Dia dos Namorados junto com a Tilly Beans, pra todo mundo ficar preparado aí, viu? 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Ô, Fabiano, não deu tempo de a gente falar dos gatos, né?
3: Não deu, amanhã.
2: Você guarda essa informação para amanhã, que eu fiquei curiosa, né, para saber quanto vai custar.
3: É a questão lá da gataiada, né, dos 400 gatos lá do apartamento.
2: Exatamente. Para fechar aqui, eu vou trazer essa informação do Scooby-Doo na vida real, a raça do icônico cãozinho aí, medroso, atrapalhado, apaixonado por comida. O Scooby-Doo conquistou gerações, né, desde sua estreia, sabe quando foi? 1969.
3: Não.

0: Do lado da turma aí dos Mistérios S.A. que tinham, né, a van dos mistérios, o cachorro falante se tornou um dos personagens mais reconhecidos da cultura pop. A raça do icônico pet existe na vida real.
1: É o dog alemão.
0: Esse mesmo.
1: O maiorzão, aquele grandãozão.
0: O dog alemão é considerado uma das maiores raças caninas do mundo, com pernas longas, porte imponente e personalidade bem amigável. O animal serviu de base para a criação visual e emocional do personagem da animação. E agora vai chegar também o live action, né? Scooby-Doo será revisitado em Scooby-Doo A Origem, uma nova série produzida pela Netflix. A plataforma de streaming já divulgou um registro de como o personagem vai ser. Para a produção, foi escolhido um cãozinho de verdade que deve ter a voz pautada aí por um dublador. Então teremos uma série da Netflix falando do Scooby-Doo. E olha que parecido.
1: Uhum.
0: Legal, né?
1: É, ele é bem filhotinho ainda, né?
0: E que lindo essa cor aqui.
1: É,
0: um marrom,
1: isso.
0: Um castanho, sei lá, uma cor linda. Tá aí, então, pra você fã de Scooby-Doo, vem aí novidades na Netflix, tá bom? E assim a gente encerra o nosso Acesso Livre de hoje. Eu amanhã estou de volta às 8 da manhã, cedinho no Plugado. Fabiano, às 17 horas com a gente aqui também.
1: Estaremos aí, um abraço, boa noite.
0: Fechou, boa noite, gente. Tchau, tchau.
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4: A Polícia Rodoviária Federal, PRF, divulgou o balanço da Operação Corpus Christi 2026 em Santa Catarina. A fiscalização especial ocorreu entre os dias 3 e 7 de junho nas rodovias federais do estado e teve como foco a redução de acidentes, o combate às infrações de trânsito e o enfrentamento à criminalidade. Durante os 5 dias de operação, foram registrados 131 acidentes, que deixaram 153 pessoas feridas e provocaram 6 mortes. Apesar do número de vítimas fatais, a corporação destacou uma redução de 40% nos óbitos em comparação ao mesmo período do ano passado, quando 10 pessoas perderam a vida nas rodovias federais catarinenses durante o feriado. As ações foram reforçadas especialmente na Serra Catarinense, devido ao aumento da circulação de veículos provocado pela realização da Festa Nacional do Pinhão em Lages, um dos maiores eventos do estado. Ao longo da operação, os policiais fiscalizaram 8.842 veículos e emitiram 2.958 autos de infração por diferentes irregularidades. Entre as principais ocorrências registradas, 811 motoristas foram flagrados dirigindo acima da velocidade permitida pelos radares fotográficos da PRF. Além disso, 73 condutores foram autuados por embriaguez ao volante ou por se recusarem a realizar o teste do bafômetro. Para mais informações, acesse o portal rbv.com.br.
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0: Uma ótima noite para você ligado em 102.9. Começa agora por aqui na programação da Rádio V, o Retrô. Músicas que marcaram aí a década de 70, 80, 90. Você relembra com a gente a partir de agora aqui em 102.9. 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Vamos lá, aumenta o volume do seu rádio aí, porque a gente vai abrindo com o som de Bryan Adams por aqui. Um clássico do passado, Strain from the Heart. É a primeira de hoje aqui na Rádio V.
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0: Rádio V, Capital Inicial, o mundo tocando pra você aqui em 102.9. Rolou ainda Bryan Adams com Straight From The Heart, também tocando pra você nesta edição de terça-feira. Tem muito mais ainda, o Retro volta já com muito sucesso do passado pra você relembrar aqui na V. Rádio V, 6h46.
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0: Tempo bom em Vireira, temperatura marcando 13 graus.
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0: Rádio V, o som de Cazuza, pro dia nascer feliz, tocando por aqui na Rádio V. Você ouviu Bonnie Tyler com Total Eclipse of the Heart. Demais, hein? Essa é a programação do Retro, que vai trazendo só sucesso do passado pra você relembrar aqui na Rádio V, nesse início de noite. Você que tá me levando de carona aí, atenção no trânsito, hein? Dirija com cuidado e vai na mesma sintonia, vai recordando junto com a gente. Eu sei que quando toca aquele som do passado que você gosta, ou aquela música que fazia tempo que você não ouvia, você canta junto e se empolga junto para relembrar também aqui com a programação da V. A gente vai fazer o seguinte, vamos fazer mais uma parada por aqui, mas tem muito mais sucessos. Tem meia hora de muito som do passado para você curtir aqui no Retro. Rádio V, 7 horas.
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0: Rádio V, você ouviu o som aqui do Queen, Love of My Life, pra você recordar desse clássico também. Antes, Boston, More Than a Villain, lá de 1976, e Cidade Negra com a Flecha e o Vulcão tocando pra você aqui na Rádio V. Rádio V 715.
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A Juven fechando por aqui o Retrô de hoje com R.E.M. Losing My Religion, direto lá do ano de 1991, para você recordar. Antes, Lulu Santos, o descobridor dos sete mares. Roxette com Listen to Your Heart também tocou por aqui e fechou a nossa edição do Retrô de hoje. 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

0: na noite desta terça-feira. Na sequência vem aí o Válvula Rock, o melhor do rock and roll para você curtir com o Léo Bedonha aqui na programação da V. E o Retro volta amanhã às 6h30 com muito mais músicas do passado. E a gente se fala, uma ótima noite para você e até mais. Tchau, tchau.
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3: A Visan iniciou nesta segunda-feira as obras de implantação de uma nova rede de abastecimento de água na rua João Contini, importante ligação entre os bairros Matriz e Alvorada. A intervenção tem como objetivo modernizar o sistema de distribuição e ampliar a eficiência do abastecimento para os moradores da região. Durante a execução dos trabalhos, o trânsito na via ficará interrompido diariamente das 8 às 17 horas e 30 minutos. O acesso será permitido apenas para moradores. A previsão inicial é de que a obra seja concluída em aproximadamente 20 dias. De acordo com a Visan, o cronograma poderá sofrer alterações em função das condições climáticas ou da necessidade de ajustes técnicos identificados ao longo da execução dos serviços. A autarquia também orienta os proprietários de imóveis que ainda não possuem padrão de ligação de água instalado em frente às residências para que realizem a adequação o quanto antes. A medida é necessária para permitir a conexão dos imóveis à nova rede de abastecimento após a conclusão da obra. Após a finalização da implantação da tubulação, a Visan realizará a recomposição do pavimento original da rua João Contini, estabelecendo as condições normais de circulação na via. Para mais informações, acesse o portal rbv.com.br.
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6: Rock. Fala galera, tudo certo com vocês? Aqui é o Léo Bettoni, começando mais um Válvula Rock até as 9, com o melhor do rock das últimas décadas. E hoje bora começar com Guns N' Roses e Hard School. Então você já sabe, aumente o volume porque o Válvula Rock

0: Rádio V, fechando as primeiras de hoje com Green Day e Coma City. E também passou por aqui os brazucas do Black Pantera com Provérbios. A gente vai pro break, mas o Válvula Rock volta já. 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

0: Foo Fighters, fechando mais um bloco com Learn to Fly. Você também ouviu Stone Temple Pilots e Charlie Brown Jr. com O Couro Vai Comer. A gente vai pro intervalo, mas no próximo bloco tem um som do Blur, então fica ligado, viu?
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0: Esse é o Válvula Rock, até as 9 com o melhor do rock das últimas décadas, trazendo uma galera lá da cena de Londres, de Manchester, Blur com Park Life. Você também ouviu L7 com Pretend We're Dead. A gente vai pro break, mas eu quero agradecer a você pela companhia e muito obrigado por estar sintonizado na 102,9.
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0: Boa noite pra você ligado na V. Viu? Aumente o volume, tá chegando uma sequência pedrada pra você com Soundgarden começando.
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0: Nirvana, com um daqueles clássicos mais antigos da banda, Better Girl, de 89, até antes o pré-grunge, como a gente gosta de chamar, lá do selo Sub Pop. A gente vai pro break, mas já já tem mais.
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0: Rádio V, Interpol com Obstacle One, fechou mais um bloco. A gente vai pro break, mas já já chega a última sequência.
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1: Dados apresentados pela GERP nesta terça-feira revelam que 48% dos entrevistados não votariam em Luiz Inácio Lula da Silva para presidente. O senador Flávio Bolsonaro, que já se declarou pré-candidato ao Planalto, registra a rejeição de 42% entre os eleitores. A pesquisa questionou os participantes sobre quais nomes eles descartariam completamente na eleição presidencial. O levantamento foi realizado com 2 mil brasileiros entre os dias 2 e 5 de junho e possui margem de erro de 2,2 pontos percentuais, com nível de confiança de 95,5%. A pesquisa também demonstra que, em um eventual segundo turno, o senador leva vantagem sobre o presidente. A GERP mostra Flávio Bolsonaro com 44,7% das intenções de voto, contra 39,1% de Lula. O registro da pesquisa no Tribunal Superior Eleitoral TSE é o BR-01792-2026. 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
6: Muito bem, chegamos às últimas do Válvula Rock. Eu vou ficando por aqui. Volto amanhã às 8 horas da manhã no Plugado. Fique agora com as últimas. Valeu, galera!